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acho que a gente faz parte de um grande teatro. 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Então, na medida em que isso possa ser feito, a gente preserva alguns dados para o futuro, que ninguém apupa, não é, meu bem?

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0: São 7 horas. 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

0: São 8 horas. 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

0: São 9 horas.
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0: Olá, olá, então, viva! Aqui estou eu, Rui Cardoso, com mais uma emissão do teu Legendado em Português. É isso tudo, mais duas horas de música da expressão portuguesa aqui a fazer-nos companhia na vossa rádio, sempre com muita música, boa disposição, alegria e diversão, mas muita música da expressão portuguesa e as nossas rúbricas habituais. Vamos então à música, vamos a mais duas horas de Legendado em Português e obrigado pela vossa companhia.
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1: Já demos então assim um arranque a mais uma emissão do Legendado em Português. É o Encontro Mercado todas as semanas aqui na vossa rádio, seja através do FM ou através da internet. O importante é estarmos juntinhos. E estamos juntinhos também pelo WhatsApp 967-505-645. Temos, por exemplo, aqui o Vítor de Peniche, que diz que, Rui, mais uma emissão a passar no instante. A playlist de hoje está mesmo muito bem alinhada. Ainda agora começaram as primeiras musiquinhas a rodar por aqui, mas o Vítor fez questão de nos dar já um alô através do 967-505-645 e também podes fazer o mesmo através do nosso WhatsApp. Vamos em frente, porque atrás vem sempre gente.
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0: Agora é o momento de ficarmos com um minuto de saúde, assim muito rapidamente a passar por aqui na primeira hora do Legendado em Português.
1: Está no ar o Minuto de Saúde aqui na tua rádio. Rir faz bem e não é só da boca para fora. Quando rimos, o corpo liberta endorfinas que ajudam a aliviar o stress, melhorar o humor e até fortalecer o sistema imunitário. Uma boa gargalhada também mexe com os músculos, ativa a circulação e relaxa o corpo. Rir é mesmo um ótimo remédio. E o melhor, não tem efeitos secundários. Procura o que te faz bem, rodeia-te de gente positiva e ri mais.
0: Passou assim num ápice este minutinho de saúde aqui, sempre também a pensar na saúde dos nossos ouvintes. Vamos continuando com boa saúde e com boa música durante esta emissão do Legendado em Português. Espero que estejam a gostar da playlist que para hoje escolhi para estarmos aqui juntinhos nestas 2 horas de emissão.

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0: Já estamos na segunda parte desta nossa primeira hora e é a altura de ficarmos com a MPB vista por Cláudio Canadá, que nos faz companhia todas as semanas aqui nas nossas emissões regulares do Legendado em Português. A MPB vista por Cláudio Canadá, para ouvir já a seguir.
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2: Olá, meu amigo Rui Cardoso e meus amigos do Legendado em Português. Eu sou o Cláudio Canadá, de volta com a nossa rúbrica falando sobre a boa música brasileira. Tem sido muito bom participar aqui do Legendado em Português, apresentando todas as semanas um grande nome da nossa música. E hoje você vai conhecer uma banda que fez um grande sucesso desde a época da Jovem Guarda e continua atuando em todo o Brasil, realizando seus concertos pelas diversas cidades brasileiras. Este é mais um grupo que eu tive a honra de conviver quando vivia no Brasil. Realizamos diversos eventos pelo Nordeste e foi prazeroso conhecê-los um a um. The Fevers é uma banda brasileira de rock pop formada no Rio de Janeiro em 1964 e foi bem associada à Jovem Guarda. A banda fez muito sucesso na segunda metade da década de 1960 e início da década de 1970, vindo se consagrar com as suas canções com temas de novelas. O grupo continua em plena atividade até os dias de hoje e é um dos maiores representantes da Jovem Guarda. Esta banda também é muito conhecida em Portugal desde a época dos anos 70 e fica também difícil escolher apenas uma canção para divulgarmos aqui no Legendado em Português. Assim, escolhi uma versão de uma música internacional. Em português, vamos ouvir Mar de Rosas, um dos seus grandes clássicos que no Brasil ainda muita gente dança ao seu som. The Fevers, hoje no Legendado em Português com Mar de Rosas. Um grande abraço, Rui, e até pra semana. Tchau!

A MPB, vista por Cláudio Canadá. Estivemos com mais uma edição da MPB vista por Cláudio Canadá, presença habitual aqui na primeira hora do Legendado em Português. Quem também nos quis ver fazer uma visita através do 967-505-645 foi a Carolina, a partir de Lamego. Adoro quando misturas clássicos com os sons mais recentes. O programa está a fluir muito bem. Obrigado, Carolina. É sempre bom receber estas vossas mensagens através do nosso WhatsApp de serviço.

primeira hora está mesmo aí nos finalmente. Eu volto depois do sinal horário para a segunda hora do Legendado em Português. Espero que vocês voltem também para fazer companhia até ao final.

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Estou então de regresso para a segunda hora de emissão do Legendado em Português e sei que vocês estão aí na frequência certa, também na sintonia de mais uma horinha desta emissão do Legendado em Português com mais, como habitualmente, com mais duas horas de música da expressão portuguesa e as nossas rúbricas. Vamos para já à música, daqui a pouco vamos à primeira rúbrica aqui a fazer-nos companhia nesta segunda hora de emissão. Obrigado por estarem aí desse lado.

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1: Segunda hora já se iniciou, vamos então caminhando calmamente e descontraídamente, sempre com a música da expressão portuguesa, e vamos continuar com mais música antes de irmos até ao fundo do baú, mais uma vez, buscar uma relíquia aqui da música ligeira portuguesa.

0: Agora sim, é a vez de mais uma relíquia da música ligeira portuguesa, trazida aqui por mim, com a Naftalina, com Rui Cardoso.
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0: Hoje trago um artista que ainda enche grandes salas, José Cid. A primeira fase da carreira de José Cid é pioneira na busca de soluções musicais em ruptura com as correntes estéticas dominantes. Enquanto líder e inspirador musical do Quarteto 1111, Cid prima pela originalidade dos seus arranjos, próximos do psicadelismo do movimento hippie e pela ousadia social das letras das canções. A lenda del Rei Dom Sebastião e os faunos são alguns dos temas que geram polémica, a par de um êxito indiscutível. Quando o grupo lançou a lenda de Nabuangongo, a censura não perdoou e Cid chegou a ser proibido de entrar no território angolano. Ao norte de Angola, rajadas de vento tingiram o céu de sangue cinzento. Eram algumas das palavras proibidas. O Quarteto 1111 permanecerá em atividade até 1973, com um número recorde de 28 canções censuradas pelo regime. José Cid inicia uma carreira a solo em 1969 com Lisboa Camarada, igualmente censurado, e em 1971 com José Cid, onde Qual Homem dos Sete Instrumentos toca órgão, baixo, guitarras, piano e faz diferentes vozes. Utiliza pela primeira vez sons eletroacústicos. Com o enorme êxito do tema 20 anos, gravado já com os Green Windows, Cid abandona a fase mais interventiva da sua obra e envereda pelos lados mais ligeiros da música. A partir de então, sucedem-se as participações nos festivais da canção da RTP. Na memória de todos, ficam ainda canções como No Dia em que o Rei Fez Anos e A Rosa que Eu Te Dei, entre dezenas de outros discos. Hoje vamos ouvir O Coração de Papelão.

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1: Estivemos com mais um momento de recordação nesta emissão do Naftalina com Rui Cardoso e comigo a gaguejar também pelo meio. Vamos continuando com mais música, depois vem um pequeno bloco de comerciais e eu volto logo após para continuar aqui com mais música e mais ainda uma rúbrica, porque ainda vamos estar em linha com a Deco, como habitualmente.

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0: E então, agora que estou de volta, aqui estou eu, em linha com a Deco. Vou já receber a Graça Cabral para mais uma das rubricas da Deco, com dicas e sugestões que só a Deco sabe trazer aqui à antena do Legendado em Português. Em linha com a Deco, para ouvir já a seguir.
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2: Olá, seja muito bem-vindo ao Em Linha com a Deco. As contas lá de casa incluem sempre serviços públicos essenciais. Começamos por aqui, afinal, o que são os serviços públicos essenciais? A água, a eletricidade, o gás, as telecomunicações, o saneamento e os resíduos. Não há como fugir, temos mesmo de ter, e ainda bem, claro que o temos, os serviços públicos essenciais, e é muito importante para reduzir os consumos destes serviços, saber ler as faturas, o que não é fácil, porque a linguagem de uma fatura é sempre complicada. É difícil compreender tudo o que é taxa, tudo o que é custo extra, tudo o que está na fatura dos serviços públicos não é efetivamente muito transparente, mas compreender essa fatura permite ao consumidor detectar erros, ajustar consumos, reduzir despesas e, claro, exercer os seus direitos se for necessário reclamar. É isto que queremos dizer a todos os consumidores, fazemo-lo neste momento através do nosso projeto Tudo a que tem Direito, garantindo assim que todos os cidadãos têm informação para exercer e defender os seus direitos no dia-a-dia. Para ser um bom consumidor de serviços públicos essenciais, portanto um consumidor esclarecido, a Deco deixa-lhe algumas dicas de poupança. Primeiro, sobre a energia, que é neste momento a fatura provavelmente mais elevada. Tem de ter atenção sobre as leituras reais do seu contador. Isto para evitar as estimativas que muitas vezes no final do ano trazem más notícias aos consumidores. Por isso, controle a leitura real, verifique se efetivamente está a poupar ou não, se tem a tarifa certa, pode ser a tarifa simples, bi-horária ou tri-horária, ver qual é que é a mais adequada e aquela que está efetivamente a pagar, porque essa informação deve estar discriminada na fatura. Verifique a potência que está contratada, pode estar com uma potência demasiado alta, por exemplo, ao serviço que tem lá em casa em termos de energia, e claro que sempre que possível evite os serviços adicionais desnecessários, que são muitas vezes vendidos de forma pouco clara e que o consumidor acaba por ter na sua fatura sem saber muito bem para que é que servem. Importa ainda saber que pode mudar de comercializador sem custos, simplesmente e sempre que queira. Portanto, não há motivo para continuar com essa distribuidora de eletricidade ou de gás se efetivamente eles estiverem a fazer um preço muito elevado. Quanto ao gás, é importante não esquecer verificar qual é o escalão que tem, verificar se esse é o mais adequado e verificar também as leituras com regularidade. A água. A água tem várias questões, sendo que a primeira é sobretudo uma de consciência. O desperdício de água faz com que pague muito, mas também faz com que este recurso essencial se perca. Ele é um recurso essencial à vida, mas pode terminar a qualquer momento. Portanto, o desperdício é sempre muito negativo. O valor que paga depende sempre do que gasta, claro, mas também dos escalões e das tarifas do seu município. Portanto, as faturas da água não são iguais para todos os consumidores, o que faz com que a sua atenção tenha de ser ainda maior, porque a fatura da água tem tarifas diferentes, de acordo com o município em que reside, e essas tarifas incluem também o serviço de saneamento e de resíduos. Tudo é muito claro, num ponto. Quanto mais consumir, mais paga, porque o consumo, volto a dizer, depende do seu escalão. Por isso, consumir muito sobe de escalão e vai pagar muito mais. Tem que efetivamente ter cuidado com o desperdício, preferindo, por exemplo, duches e não banhos de banheira, banhos de imersão, fechar as torneiras sempre que não está, enfim, a utilizar a água corrente, por exemplo, fechar a torneira quando está a escovar os dentes é o exemplo mais comum, evitar descargas sanitárias desnecessárias e informar-se se no seu município existem tarifas sociais e familiares para o consumo da água. Quanto às telecomunicações, pequenas alterações podem também ajudar a baixar o valor da fatura. Será que efetivamente está a ver todos os canais de televisão que contratou? Será que o que contratou de internet é o adequado? Será que está agarrado a fidelização em cima de fidelização sem experimentar a mudança de operador? Se efetivamente não verificou estes pontos, está a tempo de o fazer, sabendo que pode mudar de operador se estiver no período livre de fidelização, mas que deve sempre fazer a comunicação por escrito para evitar duplas faturações. Informe-se com a DECO. Temos todo este detalhe ao seu dispor no site deco.pt, onde pode acompanhar o projeto, tudo a que tem direito, e todas as equipas da DECO estão ao dispor para o ajudar a resolver os conflitos, lá está, com os serviços públicos essenciais, que é uma situação muito comum, infelizmente, entre os consumidores portugueses. Até breve.
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0: Estivemos com a presença habitual desta nossa rúbrica, a última destas nossas emissões regulares, semanais, em linha com a DECO, com a Graça Cabral. Vamos continuando em direção aos finalmente desta nossa emissão, mas não sem antes falar com a Patrícia, que nos fala de Vancouver, Canadá, e de transmitir a mensagem que ela deixou através do nosso WhatsApp. Bom dia, Rui, mesmo do outro lado do mundo, sempre ligada ao legendado em português. E ainda bem que isso acontece todas as semanas.

0: Estamos assim a chegar aos finalmente da nossa emissão de hoje. Oh, pois é, com muita pena, deixo já aqui as minhas despedidas, marcando já encontro para de hoje uma semana no mesmo sítio, à mesma hora do costume, sempre com mais 2 horas de música da expressão portuguesa. Eu sou o Rui Cardoso, este é o Legendado em Português desta semana. Para a semana, há mais. Sejam felizes e façam alguém feliz.
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0: São 11 horas.
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0: Boa tarde, boa noite, bom dia. Olá, apareça sempre. Apareça sempre aqui na VFM, Rádio Vozela. É que neste programa temos muita coisa e sempre algo a dizer de novo aos nossos ouvintes que vão de Vozela à China e talvez até agora à América, no meio dos Jogos de Portugal. Hoje resolvemos convidar a Glória Girão Carvalho, pelo seu percurso de vida, ligada ao ensino, ligada agora à atividade associativa em Câmara, mas tem esta menina que está aqui à minha frente, com quem andei numa grande universidade em Coimbra, andamos lá uns anotes. Esta menina que está aqui à minha frente tem uma coisa engraçada. Nasceu em Câmara e aos 4 anos foi para Angola. Portanto, teve lá 3 anitos e de Angola veio novamente para Câmara, onde fez o primeiro ano da escolaridade básica. Deu mais um salto, o segundo e o terceiro e o quarto já foram feitos novamente em Angola. Veio para Lisboa, onde fez o quinto e o sexto.
1: Que não, antigamente... Carlos, fiz o quinto e o sexto em Vozela, no Externato de São Frigil.
0: Era isso que eu tinha aqui. Teve aqui também no Externato de São Frigil, depois andou em Lisboa no Externato de Moscavide, no Liceu Nacional de Dom Dinis, veio para Santarém, Liceu Nacional de Santarém, fez... Ao fim, é uma coisa nova que muita gente não sabe ou não se recorda, que quando se acabava o antigo sétimo ano, que agora é o 12º, tinha que se fazer uma coisa chamada serviço cívico. A Glória fez o serviço cívico já a juntar aquela ideia de que está muito de Câmara, na Casa do Povo de Câmara. Foi no ano em que a entrada nas universidades levou a que houvesse o ano de admissão, teve que se preparar para a admissão, foi para Coimbra, andou em Direito 2 anos, mas depois deu a volta ao Direito e meteu-se em História e licenciou-se em História, fez uma pós-graduação em Gestão e Administração Escolar, que lhe foi muito útil para a carreira que vou falar, nessa organização escolar, como professora, teve uma série de sítios: Sátão, Santa Combadão, Vila Real. Aqui em Vila Real, de Trás-os-Montes, tem uma curiosidade: é que foi professora do Simão Sabrosa, aquele grande jogador de futebol.
1: Quando ele andava no 6º ano.
0: Depois andou para Mesão Frio, veio para Viseu para o Grão Vasco. Eu estou a dar uma vista de olhos às escolas por onde a Glória Girão passou. Efetivou em Severo de Voga, veio para Vozela e aqui dá o grande salto. É membro da equipa do lançamento e da construção da nova escola EBI de Campinha, mas que antes tinha estado 2 anos na Junta de Freguesia. Nessa escola, e por isso é que eu disse há bocado que aquela gestão escolar lhe deu muito jeito, peço desculpa, passa a expressão, foi durante 16 anos diretora, presidente do Conselho Diretivo, que era assim que chamava, da Escola de Campia. Depois houve o agrupamento e nessa fase a Glória entendeu ir para uma nova experiência, um bocadinho desligada do ensino, mas também ligada a essa área, que foi trabalhar para o Instituto de Emprego e Formação Profissional de Águeda. Regressou um bocadinho às origens, aposentou-se. Esta Glória, de quem eu fiz aqui uma espécie de retrato breve, até porque estou um bocadinho entupido do nariz por causa de uma constipação, este retrato breve não diz tudo quanto da genica, quanto da dedicação que a Glória tem às causas onde se mete, e vamos ver já daqui o que acontece com a Associação Cultural Recreativa. Oh, Glória, uma menina que sai de Câmara aos 4 anos, vai para Angola, é uma questão familiar, já lá tinha a família, ou foste com a família, como é que foi essa partida para lá?
1: Sim, olha, antes de mais, muito obrigada pelo convite também, que eu estou aqui com muito gosto, conheço o Carlos desde sempre, não é? E é também ele uma referência para mim, e muito obrigada pelo convite.
0: Nada.
1: De facto, eu nasci em Câmara, e Câmara continua a estar no meu coração e estará sempre, é a nossa terra, é a nossa raiz. Eu fui para Câmara e fui para Angola com 4 anos, porque o meu pai tinha ido antes de eu nascer.
0: Ah.
1: o meu pai tinha ido para lá, eram tempos difíceis, ele achou que devia ir tentar melhorar a vida, foi e depois chamou a família. E foi nesse contexto que eu fui com 4 anos, quando ele depois já tinha casa para receber a mulher e a filha, e mais tarde vem a nascer a minha irmã.
0: Isabel, portanto, Isabel já nasceu lá?
1: Já nasceu lá, uhum. Ela é mais nova que eu, 8 anos, e pois. Nasceu já em Angola.
0: Uhum.
1: E essa viagem que era feita nos paquetes, que levavam também as tropas.
0: Tu tens 4 anos, és capaz de recordar como é que era essa viagem, que imagens tem?
1: Lembro-me como se fosse hoje, para mim
0: então,
1: foi um marco. Primeiro, porque quando fomos para lá, os paquetes que atravessavam, que nos levavam a Angola, eram os mesmos paquetes que levavam as tropas para a guerra no ultramar.
0: Uhum.
1: Era o Pátria, o Vera Cruz, aqueles grandes paquetes. Claro que as classes mais...
0: Estás a falar para aí do ano 1963, 64, quando foste...
1: 1963, 64, exatamente.
0: Portanto, já a guerra tinha começado em Angola em 1961.
1: Já. Claro que as classes mais pobres não tinham dinheiro para alugar os camarotes da primeira e da segunda classe, e iam em classe turística. O que era a classe turística? Eram os porões, basicamente. Portanto, nós não podíamos acesso às varandas da primeira e segunda classe, não víamos o mar, íamos praticamente debaixo d'água, enfiados nos porões.
0: Não te fez uma espécie, com 4 anitos, não te fez uma espécie de claustrofobia?
1: Sim, ainda hoje.
0: Uma espécie de sentir fechada, presa ali?
1: Olha, eu ainda hoje não entro em minas nem em quarto sem janela. Foi uma experiência terrível. Mas também tem o outro lado, é que foi a primeira vez que eu vi o mar. Eu lembro-me como se fosse hoje, quando cheguei ao porto de Lisboa para embarcar de noite e vi uma massa enorme de água a fazer barulho, escura, só refletia as luzes do porto, e eu tive um medo daquilo, uma coisa incrível. E pronto, e ficou essa viagem ficou-me marcada, associada ao facto de eu enjoar. E eu enjoei muito durante essa viagem. Eu já era miudita, pesava pouco e cheguei a Angola bastante doente. As outras viagens que fiz, e foram várias, mas com mais 3 ou 4 viagens de paquete, já não foram assim.
0: Quer vir, quer ir.
1: Pronto. Sim, já não foram assim. Pronto, já havia outro poder económico. O meu pai já nos reservava os camarotes de primeira e segunda classe, e aí sim, havia piscina.
0: Aí já eras uma menina VIP.
1: Havia piscina, havia cinema. Foi o primeiro filme que eu vi, foi a bordo de um paquete. Faziam festas de aniversário quando nós íamos em viagem. Era completamente diferente.
0: E já eras tratada como menina de primeira classe, uma vipinha. Vipinha porque era uma criança.
1: Exatamente, mas repara, Carlos, é que isso também serviu para eu ter mais noção do que era da injustiça e da desigualdade social. Eu, desde muito nova, que vivi experiências em que fui bem tratada, mas também fui maltratada, e conheço os dois lados da moeda. E isso também ajudou a construir a minha maneira de ser e a minha sensibilidade.
0: Isso refletiu-se depois até nas tomadas de posição que
1: claro,
0: tens assumido
1: claro.
0: Ao longo da vida.
1: Sim.
0: Disseste-me aí que convosco, com o serviço que eu... num desses paquetes, ou até em todos, iam militares.
1: Não iam. Os barcos tinham esse serviço também.
0: Ah, eu pensei
1: mas
0: que
1: faziam viagens.
0: Fazias viagens já com os militares. Não, não.
1: Não. A imagem que eu tenho dos militares e daquela bátega de militares e carradas de militares que iam para Angola, e o Carlos sabe, sim. Também lá esteve, não é?
0: Eu fui para Moçambique.
1: Pois.
0: Mas eu já fui VIP, já fui de avião. Fui o primeiro a ir de avião da TAP.
1: Pronto. Mas eu, quando fui morar para Angola, o meu pai tinha comprado uma casa num bairro muito conhecido, que é o bairro da Cuca.
0: É.
1: Chama-se o bairro da Cuca porque ficava...
0: Eu conheço esse nome.
1: Ficava nos arredores e foi construído, era uma habitação, aquelas casas todas iguais, quase habitação social, embora não sendo, mas era uma construção muito igual. Para os operários da fábrica da Cuca.
0: Da cerveja.
1: Pronto. O meu pai não trabalhava na Cuca, trabalhava numa outra fábrica cervejeira, que era a Nocal, que era outra marca famosa.
0: Esse nome conheço.
1: É. Famosa em... Perdão. Mas morávamos ali, era uma casa térrea, com uma vista para um ribeiro, e do outro lado do ribeiro passava a linha do comboio que ia para o interior de Angola. E foi aí que eu comecei a ver os comboios à pinha, cheios de militares que iam para a guerra.
0: Uhum.
1: E ainda hoje me lembro muito bem que eles iam sempre a cantar.
0: Seria cantar de tristeza ou cantar para
1: tristeza.
0: Escolher para olha, vamos lá embora
1: não,
0: ter um momento alegre enquanto andamos aqui.
1: era aquele misto de saudade e de coisa. Era um cântico triste. Eles cantavam em coro, aqueles homens todos a cantar, nos vagões de mercadoria, apinhados com gente vestida de camuflado. E aquilo ficou-me marcado também.
0: E a Angola, que tu tiveste em Angola quantos anos?
1: Eu não estive muitos, muitos anos. Eu vim-me embora, portanto eu fui entre
0: 63,
1: depois vim cá fazer
0: o primeiro ano,
1: depois voltei para lá, fiz a segunda, a terceira e a quarta classe, depois vim para o externato fazer mais 2 anos. Dois anos, andei sempre cá e lá.
0: E tu andaste cá e lá porque o teu pai e os teus pais não acreditavam no sistema de ensino de Angola, ou o teu pai já tinha dinheiro e queria que tu fizesse a formação
1: não,
0: aqui?
1: Não, a história é a seguinte: a minha mãe nunca teve embora não fosse uma pessoa muito habilitada, mas a minha mãe não se dava de facto em Angola, não se dava em termos de saúde. Andava sempre adoentada, e esta vinda dela cá coincidiu com o facto com estes anos em que eu tive que fazer a escolaridade, mas a vida deles de facto era lá. Mas como não havia condições de saúde e havia a saudade da terra em 68,
0: também era mais condições de saúde, ou era a tristeza de estar em Angola e deixar a sua câmara para trás?
1: Também, porque era completamente diferente. Eu acho que a minha mãe nunca se habituou muito a estar em Angola. E o meu pai decidiu, e então em 68, até porque houve outra conjuntura a nível profissional da parte dele, ele fez parte de uma sociedade que veio para Portugal para fundar também uma fábrica de cerveja, que era a Clock, que abriu em Santarém.
0: Eu lembro dessa.
1: Pronto, e o meu pai...
0: Olha lá, uma fábrica de cerveja.
1: É da Unicer agora.
0: Ah, mas era aí, nessa zona?
1: Sim, porque a Clock foi nacionalizada com o 25 de Abril.
0: Ah.
1: Mas um dos sócios fundadores da Clock era o meu pai.
0: Menina, tens direito a ter uma fábrica.
1: Tenho. O meu pai não era o sócio, era um sócio muito pequenino, mas era sócio.
0: Pronto.
1: Era sócio. E foi nessa condição que eu acabei por fazer depois também o liceu em Santarém.
0: Portanto, tudo tem uma lógica. Ao lado, quando falaste em Santarém, eu disse: bem, saí de Lisboa para Santarém, não estava a ver aqui a ligação direta, mas há uma lição.
1: Não, porque o meu pai, quando em 68 vem de Angola, vem trabalhar para a TAP. Ele era mecânico. E veio trabalhar para a TAP. Trabalhou muitos anos nas oficinas da TAP, e depois, quando estiveram reunidas as condições para fundar então a tal fábrica de cerveja, mudámos-nos para Santarém.
0: Ora, e que imagens tens entre Santarém e Luanda? Qual é a comparação possível, se é que é possível? Primeiro, até por ser jovenzinha, não consegue estabelecer um paralelo, ou evidente, são cidades muito diferentes, mas o ambiente, fala um bocadinho do ambiente Angola.
1: Sim, não tem, eu acho que não há comparação possível. Eventualmente, no verão, Santarém é quente. Pronto.
0: Santarém é quente. É a única comparação possível.
1: Mas Angola, embora eu tenha vindo lá novita, pronto, com 10 anos, fiz lá a quarta classe e depois vim para cá, mas a ideia que eu tenho de facto é que os brancos, vamos falar assim, viviam bem, regra geral, em Luanda. Tive noção desde muito cedo de alguma perseguição, algum movimento de contestação. Portanto, havia. Posso contar uma história?
0: Conta.
1: A casa dos meus pais, que mais tarde meu pai construiu uma casa, e tinha um quintal muito grande. E esse quintal tinha mamoeiros. Então, tinha muitos mamoeiros, que deixam cair muitas folhas, e mangueiras e tudo. E a minha mãe costumava contratar um rapaz negro, o João, que ia lá todas as semanas a casa, e ele era muito, muito, muito menineiro, muito engraçado, e um dia deixou de aparecer. Um dia deixou de aparecer, a minha mãe preocupou-se, porque era, conhecia-o.
0: Já era menino da casa.
1: Era. E começou a perguntar por ele, e ele um dia lá apareceu, em muito mau estado. Vinha com a língua cortada ao meio. Pronto, mas mesmo, ele mostrou, e eu lembro-me de ter visto isso. Foi acusado de ser informador. Pronto. E ele depois contou à minha mãe que tinha... de facto tinha sido de facto informador, tinha dado 2 ou 3 nomes, porque se não tivesse falado, que o tinham ido levado de barco e que o tinham atirado, como muitos outros, para o fundo da Baía de Luanda.
0: Portanto, notava sempre
1: um ambiente,
0: não só de guerra, mas um ambiente de alguma dificuldade, até pidesse que...
1: Exatamente. E depois, aquela o que eu tenho na minha ideia é aquela... aquele choque entre os mosseques e entre os bairros dos brancos. Portanto, não havia apartheid.
0: Os mosseques eram uma espécie de bairros negros, quase.
1: Era.
0: Não, aquela não era apartheid,
1: não
0: a
1: era
0: apartheid.
1: Não era apartheid.
0: Isso é que em Moçambique também não havia apartheid. Não.
1: Mas havia, em termos de habitação, os negros viviam nos mosseques, em construções
0: provisórias,
1: de taipa, pronto, à maneira deles. E havia depois os bairros, e propriamente na cidade, onde viviam os brancos.
0: Uhum. Isso era a diferença. Depois, Santarém. Hoje é uma cidade, é um bocado era para te brincar contigo, enquanto Luanda será uma cidade até de leões, mais longe. Santarém é a cidade dos touros.
1: É a cidade dos touros. Eu morava, quando estava em Santarém, também apanhei Santarém numa altura muito engraçada da vida portuguesa. Eu morava num bairro que se chama o Alto Bexiga, que era à frente da escola, da antiga escola de regentes agrícolas de Santarém. Eu ia muito à escola de regentes agrícolas porque naquela altura era moda e os adolescentes, quase todos, eu penso que quase todos, criavam bichos da seda em casa. Toda a gente tinha bichos da seda em casa, em caixas de sapatos. Cheguei muitos, e depois vendíamos aquilo nos cartuchos e criávamos, e depois aquilo eram muitas borboletas, quando eles se transformavam em borboletas, e depois eu lembro-me da minha mãe se zangar toda, daquela bicheirada toda lá em casa.
0: E aquilo dava algum dinheiro?
1: Não, aquilo não dava nada. Aquilo era mais uma experiência científica que outra coisa qualquer. Era para ver a... Só que dava gosto ver as lagartas, depois os casulos, depois as borboletas a libertar. E o que é que eles comiam? Folha da moreira. E era na escola de regentes agrícolas que havia uma grande plantação de moreiras. Então eu ia lá muito...
0: Iam lá para roubar as folhas ou para as pedir?
1: Eles deixavam apanhar. E nós subíamos ao muro, aquilo era à beira da estrada, e apanhávamos, trazíamos uma sacada para casa. Já dava para muito tempo.
0: Eu pensei que andavas a roubar.
1: Não, eu fui para o Liceu Nacional de Santarém, encontrei-me muitas vezes com, porque eu tinha, ia num caminho que pelas traseiras da cidade, passando por Val de Estacas, e subíamos ao Liceu de Santarém, que fica lá em cima no alto, e passávamos muitas vezes por tropas, por soldados.
0: Pelo Instituto, pelo quartel de cavalaria, ou assim.
1: Sim, exatamente. E quem havia um senhor que a mulher dele, aliás, era professora no liceu, que nos cumprimentava sempre quando nós íamos em grupo, que era o Salgueiro Maia. Lembro-me perfeitamente
0: dele. Era
1: professora
0: no liceu. E aí ele conheceste-lo?
1: Ele conhecia porque ele encontrava e cumprimentava-nos sempre. Uhum. E era muito engraçado, porque eles iam a cavalo muitas vezes, pronto, porque era uma escola de cavaleiro e eles saíam com os cavalos, e nós achávamos imensa piada quando os cavalos faziam aquela vénia de cumprimentar.
0: Até vos cumprimentavam a vocês.
1: Exatamente.
0: Lá vem a menina Glória.
1: Não, mas era uma curiosidade. Do que eu me lembro aí também, era da guerra, entre aspas, não era uma guerra, mas era uma rivalidade muito grande, e por falar em touros, entre os estudantes do liceu e os estudantes da escola de regentes agrícolas. Quem é que andava na escola de regentes agrícolas? Os filhos dos toureiros. É. Luís Miguel da Veiga, sim. E essa gente toda. E havia uma rivalidade enorme entre os rapazes...
0: Os meninos de gravatinha do liceu e os homens lá...
1: Da lavoura e dos touros. E dos touros. Uhum. E havia algumas cenas até de confronto e isso relacionada com essa rivalidade entre as duas escolas.
0: Eu estou a ver, foste fadada para encontrar algumas rivalidades. Foi em Luanda, foi depois em Santarém.
1: Sim, sim.
0: A menina que veio dessas zonas todas veio fazer o serviço cívico, já disse ao quadro, para quem nos ouve, o que era a Casa do Povo de Câmara. O que é que fazia nessa altura no serviço cívico?
1: Ora, para além de serviço administrativo, que era todo feito à mão na altura, porque não havia computadores nem nada disso, havia registros para fazer, havia a correspondência, portanto, e o que eu fiz lá foi ajudar o funcionário.
0: Era uma espécie de funcionário de escritório.
1: Exatamente, ajudar o funcionário que estava, que era só um.
0: Não era só Adelino?
1: Era o senhor Adelino. Ajudar o funcionário a manter aquilo operacional.
0: E isto sentiste que era uma violência para ti, ou sentiste que era uma espécie de complemento da formação escolar, da formação académica?
1: Olha, Carlos, eu acho que eu nem senti nada, porque eu na altura achava que aquilo que era uma palermice, sinceramente, porque não era, já não era o meu objetivo de vida.
0: Pois.
1: Pronto. Apesar de gostar muito de Câmara, escolhi, porque nós podíamos de certa forma escolher os locais, tínhamos que ser aceitos, mas podíamos escolher, e vim com todo o gosto para Câmara, e o pouco fico claro que fiz em câmara nessa altura, fazia o que me mandavam, não me marcou assim. O que é que me deu? Deu-me conhecimento das pessoas que iam, das pessoas mais velhas, tratar da reforma,
0: era reforma médica.
1: E apesar de ser uma rapariga nova, pronto, conheci aquela gente toda, e foi o capital humano, essa, conhecer as pessoas, que me trouxe. Agora, em termos de serviço, não aprendi nada.
0: Pronto, aprendi. Mas aprendiste, pelo menos, a organizar.
1: Ora, organizar, sim, pronto. Mas não aprendi muito, que eu sou muito, um bocadinho desorganizado.
0: Olha, é engraçado que tu foste para Coimbra, portanto, escolheste logo a grande cidade académica, e foste para Direito.
1: Pois foi.
0: Foste para Direito, andavas já com a cabeça
1: não,
0: a funcionar?
1: Não, nunca andei com a minha cabeça no Direito.
0: Não? Não. Mas foste então para Direito porquê?
1: Olha, isso também dava para uma grande conversa, mas...
0: Chegaste a conhecer o doutor José Pinheiro Lopes de Almeida, não?
1: Sim, já, mas isso já o conheci há muito tempo.
0: Pois, pois.
1: Mas é
0: mas,
1: assim...
0: Mas não foi, isso, não foi uma espécie de exemplo para tu ires para Direito?
1: Não. Eu fui para Direito... Como é que eu hei de explicar isto? Tanto na minha família, que não é uma família onde haja gente com estudos, aliás, penso que fui a primeira pessoa que foi para a universidade da família, tanto do lado da minha mãe como do lado do meu pai.
0: Mas tens o doutor Girão Pereira, não era?
1: Sim, mas é primo afastado.
0: Ah, primo, eu pensei que era primo de Direito.
1: Não, era primo de Direito da minha mãe. Afastado, e não foi, também não foi ele a referência. Aliás, eu não tive referências para Direito. Eu acho que em algumas famílias, e sobretudo nas famílias, em algumas famílias até menos esclarecidas, só há dois cursos. E ainda hoje é um bocadinho assim: é medicina
0: direito
1: e é direito.
0: Medicina.
1: Não, para isso, para doutor, ou vais para Direito ou vais para Medicina.
0: Pois.
1: Pronto.
0: E então. Como tu não gostarias de matemática e de física?
1: A matemática não. E então, o meu avô, que era uma pessoa que quem eu tenho uma imensa saudade e um carinho enorme, o meu avô tinha gosto em que eu fosse para Direito. Eu, como não tinha ainda a coisa muito bem definida, fiz a vontade do meu avô, fui para Direito. Foi um choque para mim, porque embora a Faculdade de Direito tenha uma mítica toda à volta dela,
0: a Porta Férrea, aquela
1: a Porta Férrea, o sítio onde as aulas são dadas, as próprias aulas, as próprias salas de aula, com a carta distante, depois 400 e tal alunos num anfiteatro, e o professor a falar lá embaixo, ai o doutor Mota Pinto, pronto, ai o doutor Vital Moreira, ai o doutor, pronto, aquelas figuras todas que apareciam na televisão.
0: Sim.
1: Pronto. Eu não me identifiquei muito com aquilo. Pois a matéria, eu ainda fiz 7 cadeiras de Direito, ainda cheguei a passar para o 2º ano. Mas aquilo de facto não me dizia nada, porque eu gostava era de História. E quando...
0: Mas, por exemplo, a História do Direito, etc., já tinha alguma coisa?
1: A História do Direito, mas nem sequer no primeiro ano havia essa cadeira.
0: Havia Direito Romano.
1: Introdução ao Estudo de Direito, pronto. Depois aquilo foi reformulado, depois havia cadeiras interessantes. Eu, por exemplo, gostei muito de Direito Constitucional. Ainda hoje é uma coisa. Gostei. E também tem a ver com a forma como as aulas são dadas. O professor, como dá as aulas, também marca muito.
0: Ah, pois,
1: e o Dr. Gomes Canutilho foi meu professor de Direito Constitucional, sabia cativar.
0: Um grande homem do Direito de Coimbra.
1: Sabia cativar. Depois tivemos Ciência Política com o Dr. Vital Moreira, já não me atraiu tanto, porque ele expressava-se muito no discurso.
0: Mas ele era um homem de uma fluência, eu lembro-me bem dele, de uma fluência enorme.
1: Exatamente,
0: em termos de discurso.
1: Era. Ele começava a falar, aquilo engatava umas nas outras, e quando nós dávamos conta já não
0: sabias nada.
1: Já não sabia onde é que íamos. Pronto, era Ciência Política. Tive outro professor muito famoso também, era uma referência em Portugal, que era o Dr. Mota Pinto. Dr. Mota
0: Carlos
1: Pinto foi Mota a Teoria Pinto. Geral do Direito Civil.
0: Carlos Mota Pinto.
1: Morreu cedo. Pronto, mas eu mudei para Direito. Até porque eu.
0: Mudaste para História.
1: Mudei para História. E mudei para História até porque eu, nos 2 anos, enquanto andei em Direito, as minhas férias foram passadas em escavações arqueológicas. Portanto, eu já gostava era de História. Pronto. E mudei, embora mudei para História. Só que, entretanto, o meu avô faleceu. Portanto, eu não
0: tinha. Tu deves ter dado um golpe de sair de Direito.
1: Não, porque eu só mudei depois do meu avô falecer.
0: Ah, pronto, já não, ele já não assistiu
1: eu penso,
0: a essa,
1: eu penso que
0: a
1: se ele não tivesse,
0: que foi do
1: não, eu penso que se ele não tivesse falecido, eu sequer não tinha aguentado.
0: Tinhas feito o sacrifício.
1: Pronto. Mas depois mudei, achei que era a altura de fazer a minha própria vontade, só que com um problema, é que quem de facto me pagava os estudos nessa altura, porque o meu pai nunca valorizou muito a carreira universitária, era de facto o meu avô. E eu deixei de ter a forma de estar em Coimbra a estudar.
0: Aí o teu pai não...
1: O meu pai achava que...
0: Puxava, não adiantava muito, não puxava os cordões à bolsa,
1: não,
0: para ti.
1: O meu pai que achava muito bem que eu fizesse o 7º ano dos liceus, pois, e acabou.
0: Pronto.
1: Para aí chegava bem. Ainda por cima, sendo mulher, chegava perfeitamente.
0: Essa de sendo mulher era já uma forma de discriminar as mulheres, mesmo por parte do teu pai?
1: Era, porque o meu pai...
0: Eu tinha duas, tinha a tia e a Isabel.
1: Sim, mas a minha irmã era muito mais nova. O meu pai também não morreu muito velho, pronto, ele morreu novo. E o meu pai tinha aquela mentalidade do chefe de família antigo, um bocado salazarento, em que quem trabalha é o homem e a mulher está em casa a tratar dos filhos e, portanto, as mulheres não precisavam de estudar. Pronto. Ler e escrever já era muito bom.
0: Mas tu quiseste dar a volta a isso, sim, até para dar um exemplo de que eu sou tua filha, mas eu tenho as minhas ideias, foi
1: sim,
0: isso?
1: Sim, eu sempre achei que tinha que
0: então,
1: tirar o curso.
0: Disseste, meu pai, meu avô pagava-me, deixou de pagar infelizmente porque morreu, depois...
1: Depois
0: aí que
1: comecei
0: entra
1: a trabalhar.
0: Entra a menina que vai trabalhar numa fábrica de louça em pintura e porcelana para a Oliveira de Frades.
1: Exatamente.
0: Porcelana e faianças em Oliveira de Frades.
1: Exatamente.
0: E depois
1: exatamente.
0: Começa a ser trabalhador estudante.
1: Sim, comecei a ser e foi aí que eu tive uma ligação com o Carlos Rodrigues aqui, porque ele também andava a tirar o curso, já depois de ser professor. Resolveu ir tirar o curso de História e íamos muitas vezes os dois.
0: Estudámos mesmo... muito, aos sábados de manhã, alguém a conduzir. Nós dois amarrar
1: ia falar naquilo tudo e lá íamos fazer as frequências, porque éramos alunos voluntários. Não éramos alunos ordinários.
0: O ordinário é mal visto. Éramos alunos voluntários. Ainda fui a muitas aulas, mas efetivamente íamos mais às frequências do que às aulas.
1: Era. Eu, como era empregada fabril, ia mesmo só fazer as frequências. Pronto, eu ia fazer as frequências. Aliás, andou connosco lá também, embora mais atrasado, porque entrou depois
0: o
1: professor Roque. Lembro-me muito bem dele.
0: Também
1: já cá não está connosco. E pronto, fiz o curso assim. Entretanto, durante o curso, quando fiz a última disciplina, que já nem me lembro bem qual era, fui ao oral e já tinha a minha filha, a mais velha, e tive que lhe vir dar a mama cá fora e pedi à professora para me deixar vir dar de mamar à menina, que ela estava a chorar no corredor. E ela deixou e eu lá vim dar de mamar e voltei para dentro fazer.
0: Oh, Glória! Essas histórias de vida, que para hoje, para muita gente, serão inconcebíveis, andar a trabalhar e a estudar, também deve ter dado uma espécie de feedback, um aporte de coisas novas, de situações que te levam a encarar a vida de uma outra maneira. Ou seja, tu levaste, entre aspas, alguns pontapézinhos que hoje tu pões a render melhorando tudo, não é?
1: Eu acho que as dificuldades só nos aguçam o espírito. Primeiro, eu acho que, e nós, a minha geração, eu acho que a minha geração tem facilitado, e porque passaram momentos menos bons, temos facilitado tudo aos nossos filhos. Tudo. Não queremos que eles passem o que nós passamos. É verdade ou não é, Carlos?
0: É um bocadinho.
1: E esse facilitismo que às vezes nós, eu ponho-me a pensar nisso, eles pouparmos os nossos filhos às dificuldades.
0: Não gostavam que eles andassem na rua a esfolar os joelhos.
1: Exatamente. E protegemos-los muito. E não sei até que ponto nós estamos a fazer bem. Porque não, assim, nós só sabemos, o produto da educação é só um fim. Uhum. Sabemos se fazemos bem, se fazemos mal. O resultado depois aparece.
0: O resultado aparece às vezes a longa distância.
1: E eu acho que a dificuldade, as dificuldades por que passei, e também não foi uma vida miserável, e posso dizer até inclusive que a minha infância.
0: Não pode dizer mal de. Feito comparações com miúdos da nossa. Da tua e da minha idade, não se pode dizer.
1: Aliás, eu lembro-me quando ia para a escola de inverno, porque agora, Deus me livre, se uma criança vai a pé para a escola de primeiro ciclo.
0: Desde Câmara de Baixo.
1: E nós íamos, era os pintainhos atrás da galinha, e a dona Fernanda, que era a professora.
0: Fernanda Castelo. Aí que foi tua professora.
1: E sim, e íamos nós todos atrás dela. Ora, aquilo no inverno era complicado, porque ela, mas ela tinha um cuidado connosco o extremo, tínhamos as nossas pantufinhas, chegávamos lá, ela mudava-nos o calçado, tenho muita ideia, e lembro-me que
0: era
1: ao sábado,
0: uma professora galinha, então.
1: Íamos ao sábado tratar das plantas da escola e limparmos nós a escola. Éramos nós que limpávamos.
0: E ainda varreste a escola?
1: Ainda varri a escola muita vez, erguei as plantas, íamos aos chafariz buscar água e pronto. E eu tive, claro que o conceito de felicidade é subjetivo, mas eu tive uma infância feliz. A adolescência já nem tanto, mas há um velho ditado que diz: bons princípios, bons meios e bons fins, nunca ninguém os teve.
0: Adapta a ser a alguma altura que mas há coisas menos boas.
1: Os bons princípios, eu penso que foram.
0: Sim, sim. Olha, estiveste então como trabalhador estudante, acabaste o curso em Coimbra.
1: Acabei o curso em Coimbra.
0: Mas depois fizeste a administração escolar.
1: Sim, já estava a trabalhar em Campias.
0: Aliás, tu fizeste a maior parte dos cursos, fizeste sempre a trabalhar.
1: Sempre a trabalhar. Aliás, eu já estava em Campias, já era presidente do Conselho Executivo de Campias quando tirei esse curso.
0: Pois que foi... eu sei que agora, para diretor de uma escola, é preciso ter esse curso ou ter algo equivalente.
1: Sim. Mas havia aqui um grupo de. Pronto, e posso dizer que somos, além de conhecidos, temos uma ligação, e resolvemos ir todos, que fui eu, foi o doutor
0: José
1: o Pereira,
0: o atual
1: diretor da Escola de Vozela, foi o doutor Pinheiro, de engenheiro, Pinheiro,
0: João Pinheiro de São,
1: João
0: Pedro,
1: Pinheiro, São Pedro Sul, a Raquel. A Raquel da Ferreira. Íamos todos no mesmo carro e resolvemos ir tirar o curso todos juntos.
0: E isso era feito onde?
1: Era feito em Viseu.
0: Ah, em Viseu?
1: Foi em Viseu, no Jean Piaget. Fizemos
0: Jean Piaget, aí 2 anos.
1: Foi um ano e qualquer coisa, sim, fizemos.
0: Mas isso depois foi o pontapé de saída. Tu eras já do Conselho, não sei como é que chama isso, Conselho Executivo, nem sei.
1: Começou por ser Conselho Diretivo, depois passei, eu fui presidente do Conselho Executivo e apanhei também o tempo do diretor de escola.
0: Ainda foste diretor. Mas tens aqui tudo, ouvi-te dizer, naquela pré-conversa que tivemos antes de virmos aqui para os microfones desta VFM, olá, apareça sempre, tu estiveste na instalação da Escola Básica de Campinha, portanto foi uma escola nova.
1: De raiz.
0: Tu viste crescê-la, viste meter os pregos, viste meter as placas.
1: Sim, tu lancei a primeira pedra, ajudei a...
0: Porque tu ainda estiveste então na escola quando ela estava na Junta de Freguesia?
1: Estive, foi lá, eu que fui abrir na altura, não havia nada. Fui eu que fui abrir a escola de Campinha. Fui a primeira. Aliás, ainda hoje, ou agora não, que já me reformei, mas eu sou a funcionária número 1, porque fui eu que abri. Porque quando fizeram depois o agrupamento, juntaram Campinha à Vozela, e o ficheiro que veio do agrupamento é o agrupamento de Campinha, que já era agrupamento, e eu era a funcionária número 1, porque fui a primeira a ser colocada naquela escola.
0: E foste para lá por opção tua? A opção foi sempre.
1: Candidatei-me.
0: Candidatei-me. Foi criada a escola, estavas aonde? Quando foi criada a escola?
1: Estava na secundária de Vozela, era professora de História na secundária de Vozela.
0: E candidataste já com a vontade de erguer uma nova escola.
1: Sim, na altura eu estava numa reunião de grupo, de disciplinar, conselho de grupo, e o doutor Alexandrino entrou e disse, como era hábito dele distribuir o correio e as novidades pelos professores, pessoalmente, não mandava o funcionário, entregou um comunicado ao grupo de história: se alguém estiver interessado, está aqui uma novidade. E entregou, e eu olhei para aquilo e disse: ora, é isto mesmo que eu vou fazer. E no dia seguinte, candidatei, fui para casa, escrevi o currículo e enviei. Na altura, havia lugares.
0: Pontos concorrentes ou foste candidata
1: havia
0: única?
1: Havia três. Havia três. Eu fui escolhida, não digo que por ser a melhor, mas porque pelo menos um deles também ficou em Santa Cruz da Trapa. De maneira que ficámos reduzidos a dois, e dos dois fiquei eu.
0: Portanto, tu ficaste para a campeã. E essa experiência de ter... Aí não é só lidar com alunos, história, era lidar com empreiteiro, lidar com obras, lidar com prazos, lidar com um telhado que não fica bem. Portanto, como é que a menina... A docente de História se adapta à engenheira da escola.
1: Eu tive uma grande ajuda, verdade seja dita. Nós na altura tínhamos um diretor regional de educação que me ajudou muito e que estava sempre presente.
0: O Rui Santos.
1: E que vinha, o doutor Rui Santos. Era. Ele era muito, muito companheiro, muito. Sim, sim. E vinha. Era
0: o Antonelli de Vizela.
1: O doutor Rui Santos vinha muito bem. Aliás, eu estou. Quando me lembro do doutor Rui Santos, lembro-me dele a passar as mesas e as cadeiras quando a escola finalmente ficou pronta. Quem me ajudou a montar muitas das salas de aulas, porque tínhamos poucos funcionários ainda, foi o doutor Rui Santos. Ainda passámos muitas.
0: Quando sentiste que saíam da Junta de Freguesia para uma escola nova a cheirar, ainda hoje, eu digo-te uma coisa, Eu vou muitas vezes, à escola de Campia, por funções que tenho do Conselho Geral. E quando chega a Campia, há um cheirinho, aquela escola.
1: Continua a cheirar a novo.
0: Parece que irradia qualquer coisa, não parece uma escola, aqueles corredores grandes, parece assim. Tem qualquer coisa de especial. E bem tuta,
1: a escola de Campia era um modelo novo. Não havia muito poucas daquelas. Aliás, há uma escola parecida com ela, que é aquela escola ali em Figueirão.
0: Ah, sim, sim.
1: Figueirão. Eles vieram tirar as medidas das janelas à escola de Campia, os construtores. E de facto, aquela escola foi um menino que eu vi nascer, crescer e tudo mais. Estive desde a fundação, antes da fundação. Há uma história muito engraçada com as plantas da escola, em que foram mostrar as plantas.
0: As plantas
1: em papel?
0: Plantas em papel. Ah, plantas em papel.
1: Esticam aquilo em cima de uma mesa e eu olhei e disse: pá, isto está tudo muito bem, eu não percebo nada disto de arquitetura e de engenharia, mas e casas de banho? Tinham-se esquecido de desenhar as casas de banho.
0: Então foste tu que. Arquiteta das casas de banho.
1: Da casa de banho, pelo menos lembrei que elas eram precisas.
0: Olha, portanto, essa escola é a escola física, paredes.
1: Sim.
0: Mas a escola viva, de pessoal, de alunos, que memórias traz para a antiga diretora, para a antiga presidente do Conselho Executivo, Conselho Diretivo, que memórias é que te traz Campia enquanto escola?
1: Ora bem, foi um.
0: Fica-te sempre marcada.
1: Fica. Campia foi uma experiência muito gratificante. Por ter começado do zero, por eu também estar numas funções que eu não conhecia, mas por sentir que estava de facto a criar não só uma coisa nova em termos até a plantação dos jardins, mas a dar àquelas crianças que estavam espalhadas por pequenas salas de aula, três em Albitelha, três não sei aonde, quatro não sei aonde, em dar um ambiente diferente.
0: Mas não conseguiste trazer-os ao Alcofra, por exemplo.
1: Não, eu tive alguns problemas com
0: aliás. Por isso é que eu estou a perguntar que não estou-te a dizer e perguntando isso, que não conseguiste trazer os alunos de Alcofra.
1: Também eu estaria a mentir. A implantação da escola em Campia e agora e com esta distância estou à vontade para dizer, nunca foi consensual. Nunca foi consensual.
0: Os Câmara
1: queriam os Câmara.
0: Alcofra e Câmara.
1: Foi uma guerra. Pronto. Aliás, eu cheguei a ser crítico de estar ser de Câmara e estar a trabalhar numa escola em Campia. E
0: já há tanta escola. Dirigir uma escola em Campia.
1: E que, pronto, quase como uma traição. Quer dizer, não, mas isso ainda hoje permanece. É exatamente aquilo que se passa com Oliveira de Frades e Vouzela.
0: Sim, pois.
1: Pessoal de Vouzela.
0: Aquela dorzinha de cotovelo.
1: É, aquela coisa, não. E pronto, e não foi nada fácil. E muitas coisas, eu lembro-me perfeitamente. Mas para se fechar uma escola, também era preciso que a escola não tivesse alunos. E de facto não faz sentido nenhum, Carlos. E
0: tinha dois a três
1: alunos sozinhos.
0: Mas também deixe uma escola que tenha 30 ou 40 juntado tudo depois para 500 mil.
1: Não tem lógica nenhuma.
0: O 8 e 80 é que não dá.
1: Pois não.
0: Agora o 40 é que está no meio.
1: Por exemplo, uma das primeiras lutas que eu tive em termos de institucionais foi o horário de abertura da escola. Nós tínhamos um problema, que era os alunos que vinham lá de cima de Alcofra e de Farves e das terras mais distantes, o autocarro passava muito cedo. E eles levantavam-se de noite ainda. Pronto. E era uma guerra. E eu pedi para, excepcionalmente, começar as aulas às 9 horas.
0: O horário é às 8h30, não é?
1: Às 8h30. O que é que isso implicava? Implicava que houvesse dois transportes. Um transporte para a escola de Campia, um para a secundária de Vouzela. Porquê? Eles queriam fazer tudo com o mesmo autocarro. Ou seja, traziam os alunos, deixavam-nos em Campia logo madrugada, porque era para chegar às 8h30 à Vouzela.
0: E ficavam lá à espera.
1: Ficaram lá à espera, de eterno, que chegassem os professores para abrir a escola e os funcionários. E não tinha lógica nenhuma. Portanto, a escola de Campia abria às 9. Eu penso que ainda hoje abre às 9.
0: Não faço ideia.
1: Mas acho que sim.
0: Eu sei que há um horário um bocadinho desencontrado com a escola daqui.
1: Mas tem a ver com os transportes. Uhum. Tem a ver com os transportes.
0: Pronto. Eu lembro-me dessa, em algumas garrinhas, pelo menos de papel e de ouvir, que era, efetivamente, Alcofra nunca gostou muito que a escola ficasse em Campia. Câmara também não, ainda
1: não,
0: hoje.
1: Não.
0: Ora bem, mas há aqui um momento que houve uma junção.
1: Sim, houve uma junção.
0: A junção. Foi eu, quando, por como... funções de outro nível, conheço esse processo. Portanto, foi criado o agrupamento de Escola Vozela e Campia. Tu aí, onde já sei que te posicionaste de uma maneira um bocadinho contestante, não?
1: Claro, não achei lógico.
0: Era por sentir que estava a diminuir a tua escola de Campia, ou porque não entendias que Campia tinha direito a ser autónoma?
1: Eu entendia que Campia tinha direito a ser autónoma, tal como... O que eu nunca entendi e continuo a não entender é como é que Santa Cruz da Trapa continua a ser autónoma, como é que a escola básica de Vouzela, que tinha muito menos turmas que Campia, continua a ser autónoma, e porque é Campia?
0: E
1: porque é que Campia teve que ser, foi obviamente por razões políticas, não vale a pena estar a discuti-las aqui. Eu não concordei muito com o processo como foi feito. Eu vim para baixo, colaborei sempre com
0: Ainda trabalhaste com o Zé, com o diretor.
1: Sim, sim. E ao fim de um ano, mas não era. Já não me revia naquela escola. E,
0: aliás, era uma lealdade forçada, não?
1: Não, eu sempre fui. Eu aí sou. Eu costumo dizer que sou um bocadinho curta e grossa. Quando não estou bem, eu digo as coisas e não guardo rancores. E não me senti bem naquela junção. Não concordei com ela. Achei que não foi justa, que não foi equilibrada.
0: Puseste essa posição só de boca? Ou
1: não, chegámos
0: posições,
1: a. Chegámos
0: a. Quer da escola, sim, quer sim, dos sim. pais, quer disto.
1: Chegámos
0: em termos de escrita para ficar.
1: Chegámos a meter uma providência cautelar.
0: Andou nisso?
1: Sim, sim. Chegou a coisa. Que nunca tivemos resposta. Aquilo perdeu-se lá num sítio qualquer.
0: E essa providência cautelar era do tribunal. E o tribunal nunca vos deu.
1: Nunca tivemos feedback.
0: Nem sim, nem não?
1: Não. Não. Mas aquilo esbarrou lá.
0: Mas, entre aspas, a justiça não é obrigada a responder?
1: Se respondeu, não foi a mim. Eu nunca tive resposta nenhuma daquilo.
0: Uhum. E então, essa situação levou a que a menina Glória saltasse depois para a Águeda. Fala-me dessa experiência em Águeda, que não é bem o ensino, mas está um bocado ligado à formação.
1: É formação. Eu tive a sorte de na altura, eu concorri para... aquilo foi um concurso nacional e eu concorri aqui para Águeda, sempre com a ideia de ficar em Águeda, porque era o mais perto, para Aveiro e para Viseu. Eu fui chamada para os três. Acabei por escolher Águeda e ainda bem que o fiz. Ainda hoje tenho muitos amigos em Águeda. E onde menos se espera. Quando vou ali às bombas de gasolina da albergaria meter gasolina, ou encontro sempre amigos. Uhum. Porquê? A quem é que eu dava formação? A pessoas que não tinham escolaridade obrigatória e que eram sobretudo de etnia cigana.
0: Uhum.
1: Porque ali há um núcleo muito grande, tanto em albergaria como ali na zona de Águeda.
0: E Oliveira do Bairro também.
1: E Oliveira do Bairro. Uhum. E eu, éramos só dois professores, era um professor de matemática e um de letras. Portanto, um da área das ciências e um da área de letras, que dávamos formação.
0: Mas no Instituto de Empregos ou Centro de Emprego, como quer que o chamem, eras também professora.
1: Era
0: uma formadora,
1: era
0: mas
1: formadora,
0: como, era por ser professora, não é?
1: Pronto, e às vezes, exatamente, e às vezes, ainda me rio porque tenho muitos deles depois aprenderam, e uma das coisas que me marcou mais é o gosto de ter conseguido ensinar a ler e a escrever muita gente que não sabia uma letra. Os anos que eu lá estive ainda pus muita gente a ler e a escrever.
0: Tiveste lá quantos anos?
1: Estive lá até 2014 até 2019, 5 anos. E a motivação deles era uma coisa terrível. Porquê? Porque eles eram beneficiários do rendimento social de inserção, eram obrigados a andar na formação, e era com uma revolta enorme que eles iam para aquela formação.
0: Vocês tinham que ter uma capacidade de atração para a formação e depois também uma capacidade de retenção dessa gente para ir embora.
1: E o que me dá satisfação, Carlos, é que no primeiro ano eu e o Vítor, que era o meu colega, que trabalhou sempre comigo, um rapaz novo, muito mais novo que eu, e que ainda hoje lá está, ele ainda lá está, também gostou daquilo e está lá. E o Vítor dizia-me assim: ai, Glória, como é que nós vamos fazer isto? É que eles só queriam ir embora, eles queriam era assinar a folha e ir embora.
0: E vocês queriam ver se eles mantinham no lugar, claro, e aprender alguma coisa.
1: Porque eles eram obrigados, mas ninguém ensina nada a ninguém, é obrigado. Eles têm que querer aprender.
0: Ah, sim, sim.
1: Pronto. E a nossa preocupação, a minha e do Vítor, era motivá-los para eles quererem aprender e provar-lhes que eles só tinham a ganhar em aprender.
0: E conseguiram, vocês dois, tu e o Vítor, conseguiram dar a volta a essa gente?
1: Muita gente. E o O melhor que eu tenho desse tempo é que deixei de ter ser eu a cativá-los quando eles começaram a vir a inscrever-se para vir frequentar. Até estou um bocadinho arrepiada, porque isso é verdade.
0: Uhum.
1: Eles vinham ter connosco à sala de aula. Oh, professora, então e para o ano nós podemos inscrever e tal? Podem, sim senhor, e tal, e não sei o quê. Pronto, isso e há é histórias
0: de,
1: deliciosas.
0: Isso é uma espécie de coroa. É uma glória, como uma espécie de coroa da glória daquilo que
1: é uma, foi, digo, Carlos, foi a melhor experiência da minha vida, foi trabalhar com aquela gente.
0: Pronto, tiveste lá 5 anos. Aquilo foi. Funcionava numa espécie de ano letivo, ou não? Não tinha nada a ver com os anos letivos.
1: Não, aquilo não tinha anos letivos.
0: Era a função
1: não,
0: pública era, a funcionar era, de outra maneira.
1: De outra forma, eram horas de formação.
0: É por horas.
1: 6 horas de formação.
0: Mas tu ganhavas por horas ou era um vencimento?
1: Não, eu tinha o vencimento da escola. Estava destacada, não é? Eu não mudei de profissão.
0: Desculpa, não foste para lá para ganhar à hora. Portanto,
1: não.
0: Foste
1: não.
0: Para lá com destacamento e o teu ordenado.
1: Era, a regalia, as salariais, coisa, era exatamente igual. O horário de trabalho era igual. Houve um pequeno desfasamento. Não sei se lembras quando foi aquela história do aumento do horário de trabalho.
0: Ah, sim.
1: Que tive que fazer mais uma hora por dia lá.
0: Sim.
1: E aí foi.
0: Foi na altura de. Na Troika, não
1: sei. Sim, foi. Tivemos de trabalhar mais uma hora por dia.
0: Foi em 13 até 19.
1: Mas só que os serviços, foi tão ridículo, porque os serviços não se adaptaram. Continuavam. Os formandos iam embora às 5h30, 5h30.
0: E vocês ficavam mais
1: longe? Até às 6h30. Sem formandos, sem nada.
0: Mas ias para o café, para não tinhas lá um cafezinho ao lado?
1: Não, nós não podíamos, tínhamos de ficar ponto.
0: Mas tinhas um baixo, um antigo Pinho Feira
1: Doce,
0: Nova,
1: Pinho
0: ou
1: Doce.
0: O que é agora Pingo Doce, Pinho portanto, Doce. Que não era muito longe, estou a ver onde é.
1: Era, atravessávamos a rua.
0: Estou a ver onde é o Instituto de Emprego, estou a ver onde é agora o Pingo Doce. Oh, Glória, portanto, nós já damos uma volta por.
1: Grande.
0: Grande, mas. Apetitosa, isto é para falar de ti como menina, como moça, como estudante, trabalhadora, como professora, como gestora, e agora vou falar de ti como, e foi também por isso que nós, o Isar e eu, entendemos convidar-te, vamos falar de ti, porque tu és daquelas que não queres gozar a aposentação sem fazer nada, dedicaste-te, olha, foi novamente uma vez a Câmara, mais uma vez a Câmara, tu estás agora a dirigir, já há uns anos, uma associação com muitos pergaminhos, que é a Associação Cultural e Recreativa de Câmara, que eu acho que nasceu em 1965.
1: Exatamente. Fez 50 anos ano passado.
0: Sim, estive lá. Obrigado por lá ter estado. Tu tens essa associação, é uma associação altamente dinâmica. Fala-me lá um bocadinho da vida desta associação, daquilo que herdaste, de como é que estás a dirigi-la. Se já pensaste, eu lembro-me aqui, olha, quando foi da festa de 50 anos, eu olhei lá para o edifício e já estava a precisar de umas obritas.
1: Pois está,
0: foi aquilo que eu me pensei quando lá estava a olhar para o edifício.
1: Porque as associações, em regra geral, e a Ed Câmara, que tem, já fez 50 anos, foi construída com aquele voluntarismo todo, vamos fazer. Nem sempre, muitas vezes, com os melhores cuidados de paredes simples.
0: Peço desculpa, permites que destaque aí uma pessoa?
1: Assim, claro.
0: O João Taborda.
1: O João Taborda é nosso presidente honorário, não é?
0: Eu acho que a associação não é dele.
1: Não.
0: Mas foi a herendalma,
1: sim.
0: O João... aí, no atletismo e tudo. O João Taborda...
1: É,
0: mas
1: o João...
0: Fica aqui, publicamente, isto vai sair para o público e aí...
1: O João, ele sabe bem que nós que o respeitamos e que gostamos dele e continuamos, por exemplo, agora ele deve, a esta hora deve andar a trabalhar lá na associação.
0: Pronto, e era isso, tu herdaste, foi, não sei se foi...
1: Eu não herdei dele.
0: Pois é, eu acho que não foi ele o presidente, acho que também foi o Pedro Solano, mas tu herdaste uma...
1: Quem herdou a associação do João Taborda, embora eu já trabalhasse com o João, já fiz parte da direção com o João, embora num cargo cá mais baixo, porque eu também não tinha vida
0: não
1: para me dedicar. E de facto, depois foi o Pedro Serrano que herdou do
0: Ainda trabalhaste com o Pedro?
1: Não trabalhei com o Pedro. Trabalhei com o Pedro. O Pedro esteve, salvo erro, um mandato.
0: Sim, foi um mandato,
1: pelo menos. Um mandato e pouco. Eu não tive grandes ligações ao Pedro, a não ser através do grupo Trajes e Cantares. E com algum desgosto meu, o Pedro não quis continuar comigo na direção do grupo.
0: Com desgosto teu, porque querias que ele continuasse?
1: Sim, porque eu acho que o Pedro, que é muito bom a nível musical, e achava que ele podia fazer um bom trabalho com o grupo Trajes. Ele não entendeu assim. Não sei por que razões.
0: Pois.
1: Não entendeu assim.
0: Mas tu, portanto, herdaste. Seja lá de quem for, mas o grande trabalho foi feito.
1: Mas eu fui,
0: aborda,
1: claro, eu fui para a direção da Associação de Câmaras, temos que ser claros, porque mais ninguém queria. O Pedro saiu porque quis. Ninguém tirou
0: de lá. E tu foste apanhada, tens que ser, tens que ir ou
1: não,
0: embora.
1: Foi uma reunião onde estavam umas 50 ou 60 pessoas, de câmara todos, o que vai ser do futuro da associação, não há presidência, não há disponibilidade do Pedro para continuar e da equipa dele. Como é que vamos fazer? Quem se disponibiliza? Eu ajudo. Ai, mas não quero ficar.
0: Essa é a mesma coisa. Perder a direção é o pior cargo.
1: Pronto, acabamos por ficar três gatos pingados e a partir daí, olha, temos nos aguentado lá com algo.
0: Como é que está a associação?
1: A associação não está. Exatamente. A associação não está como eu gostaria de estar, de que ela estivesse, por uma razão muito simples. Ela, de facto, como o Carlos notou, ela precisa de muitas obras. E como sabemos, isso tem logo uma dificuldade enorme. Primeiro é o dinheiro, que são caras, e depois gente para trabalhar, porque as obras neste momento é difícil encontrar. Posso avançar já aqui que terminámos esta semana a reconstrução dos balneários do antigo Campo da Bola, que estavam a cair, chovia lá dentro, estão
0: lá em cima,
1: nos trinques. Então, vamos agora inaugurar um dia deste, só falta fazer as redondezas, cortar uns eucaliptos, jardinar aquilo.
0: Portanto,
1: um bocadinho.
0: A associação não tem só a sede, tem o Campo da Bola, assim, lá em cima.
1: Sim,
0: é vosso.
1: É, o Campo da Bola é nosso, temos a associação e o não é o ginásio, é o... como é que se chama aquilo? O pavilhão.
0: Pavilhão.
1: Ao lado. E, apesar de não ser nosso, mas temos um contrato com a Câmara Municipal, um contrato comodato durante 20 e tal anos, ainda do...
0: Aí é um contrato comodato.
1: Cá em baixo com o Parque de Jogos. Com o Campo de Jogos, cá em baixo, ao pé da escola do...
0: E aí já há obras, mas eu estou a dizer a sede, porque eu vi ali uma suficiência...
1: Sim, agora, a sede, estamos à espera de brevemente abrir uma candidatura para tratarmos da parte do pavilhão, porque o resto já fomos tratando. O incêndio, o grande incêndio que deu cabo aqui de muita coisa.
0: Ah, sim, 2017.
1: Estalou-nos as janelas todas, estragou-nos o ar-condicionado, derreteu-nos os aparelhos do ar-condicionado, aquilo estava num estado terrível. E, por exemplo, portas e janelas não é propriamente barato. Essa parte está feita. Agora, pintura exterior e interior também está feita. Agora é o pavilhão, mas o pavilhão não é com meia dúzia de tostões que conseguimos fazer aquilo.
0: E tens, como Presidente da Direção, tens alguma perspectiva de que haja algum milagre e alguma fonte de financiamento que apareça? Ou é?
1: Nós, todo o que fazemos é para tentar arranjar dinheiro de facto para obras e para sustentar as valências que temos, porque a associação não tem lucro, não é? É uma associação sem fins lucrativos. A ideia é melhorarmos as nossas instalações e as nossas valências.
0: Quais são as valências? Já que vimos que as instalações
1: é difícil. Com muita pena minha, a associação não foi no meu tempo, eu tentei reativar, mas não consegui. Perdeu uma das meninas dos olhos da associação de Câmara, que era o atletismo.
0: Eu fui. Vi tanta gente a correr nas ruas e nas provas.
1: Eu tentei que continuasse, porque quando eu entrei já não existia, mas começar de novo esbarrou logo com a falta de vontade de disponibilidade de quem possa pegar, porque eu não vou correr, nem vou...
0: Nem vai ser...
1: Eu contactei muita gente de desporto para ver se conseguia reativar
0: aquilo. E tanta gente de desporto andou por aquela associação.
1: Só que agora, exatamente, só que
0: Zé
1: agora
0: Lopes
1: há uma coisa.
0: E tantos outros.
1: Só que agora, o Zé Lopes, tenho falado muitas vezes com ele também. Só que agora há uma questão, é que esta malta da educação física, além de estar a trabalhar nas escolas, claro, há muitos ginásios que pagam bem.
0: Pois.
1: Há os clubes de futebol.
0: Pois.
1: E é muito difícil trazê-los para uma associação.
0: E sobretudo, para o bono.
1: A única coisa que nós temos em termos desportivos neste momento, mas isso tem que mudar, por isso é que eu ando a arranjar o Campo da Bola e os balneários, tem que mudar.
0: Que é para dar-se uma outra imagem e outra.
1: É claro, a única coisa que se faz, sem caráter de facto oficial, porque eles também já não têm idade para isso, mas continuam semanalmente a prática do voleibol no pavilhão que está em mau estado, mas eles continuam lá a jogar.
0: E outras valências, portanto?
1: Depois,
0: essa do atletismo, qual é agora uma espécie de chave de ouro da vida da associação?
1: É música, a música e os cantares. O grupo traz e cantares, eu penso que não preciso de o apresentar.
0: Não.
1: Pronto. Fez também 35 anos há dois anos. O grupo traz e cantares de Câmara continua com alguma vitalidade. O Pedro Serrano não continuou com ele, mas temos uma pessoa muito bem, muito boa à frente e tem a pouca disponibilidade e vê

0: que é o Mercado Medieval de Câmara,
1: uhum.
0: que foi desde 2007 que é a associação que o dinamiza. Este ano está com roupagens diferentes.
1: Estás a dizer, este ano vai haver, porque aquilo é de dois em dois anos, não é?
0: Não, é todos os anos.
1: Ah, é todos os anos?
0: É, quando começou era dois em dois anos.
1: Pá, eu tinha essa
0: ideia. Já há muito tempo é todos os anos.
1: Uhum.
0: E este ano, e muito
1: portanto,
0: bem.
1: Já agora, vamos, podes adiantar aqui as datas?
0: 3, 4 e 5 de junho.
1: De Lho?
0: Lho.
1: É, daqui a uns dias já não
0: é,
1: falta
0: muito. Pois venho de lá um bocadinho, uhum. tratar das dormidas dos artistas e isso. E dos trajes. E a Junta de Freguesia deu-nos um balanço muito positivo.
1: É um balanço financeiro?
0: Não financeiro, mas eu acho que às vezes a boa vontade vale mais que o dinheiro.
1: Uhum.
0: Pronto.
1: Mas as duas coisas juntas também são muito boas.
0: A Câmara, sim, a Câmara apoiou-nos mais um bocadinho este ano, melhorou o apoio. Também não é o que nós queremos, nunca é o que nós queremos, mas melhorou a Junta de Freguesia e temos as coletividades todas da Freguesia a participar, portanto a Associação Cultural e Recreativa de Câmara, a Associação Cultural e Recreativa de Carvalhal de Vermilhas, os Amigos de Levires, uhum. a Verde Cambrense e a Associação de Paredes Velhas.
1: Uhum. Está tudo
0: empenhado.
1: Metido aqui no Mercado Medieval.
0: No mercado, tudo à Idade Média. Pronto, este grupo de bombos e gaitas foi criado precisamente porque faltava-nos dinheiro para pagar aqueles grupos caríssimos que vêm de Santa Maria da Feira e que vêm.
1: E que já são profissionais.
0: Exatamente.
1: Da arte medieval.
0: E quando um dia me pedem 800 euros para vir abrir um mercado medieval, eu disse: não, eu tenho aqui tantos músicos, alguma coisa há de sair. E criou-se o grupo de bombos. Tem tido algum sucesso, tem ido aí. Eles são animais, são bons e eu gosto muito deles também. E eu já andava atrás do Agostinho, que ele é o do cavaquinho, que há lá tantos cavaquinhos na associação, porque é que não devemos ter um grupo de cavaquinhos?
1: Já foi criado.
0: Já
1: um ilustre colega da Universidade de Sénior de Mozão.
0: Já foi criado e teve a sua primeira atuação aqui nas Sopas.
1: Uhum.
0: Foi a estreia.
1: Foi este ano.
0: Foi este
1: pois
0: ano.
1: Eu sei. Mas
0: não correu muito bem porque eles não tinham som. Porque só havia 3 microfones e como eles todos tocam e todos e são muitos,
1: uhum.
0: só sabia pouca gente. Mas pronto, mas correu bem.
1: Uhum.
0: Eles agora já vão atuar também nas festas de Santa Luzia, já têm mais alguns contratos, e de certa forma a associação e as instalações da associação estão ocupadas com ensaios. Pronto, aquilo outro. Já tem alguma vida.
1: Resumindo,
0: tem alguma
1: a associação
0: vida.
1: Que tu diriges está viva.
0: Está viva. Mas eu queria dar aqui uma parte, Carlos. Bem, eu disse há bocadinho,
1: sim,
0: mas era para mim.
1: Temos só um minuto.
0: Pronto, mas era isto. Então fica como mensagem final. As associações não podem sobreviver sem as camadas jovens. E nós, eu olho para a minha associação e vejo lá diariamente o João da Borda, eu, a Luísa Gestas, o Valente, pessoas com mais de 60 anos. Não pode ser. A gente jovem tem que vir para o associativismo, porque se a malta nova não vier, não, o associativismo vai morrer.
1: Meus caros amigos da VFM, deste lá, olá, apareça sempre, feito por mim e pelo Bizarro. Hoje tivemos aqui a Glória Girão, a menina que nasceu em Câmara, foi para Angola, andou por Santarém, e agora está a fazer a sua vida social e associativa na Associação Cultural e Recreativa de Câmara. Muito boa sorte e que não te falte fogo para estas coisas todas.
0: Bem, o problema é que as pernas já não acompanham a cabeça.
1: Ah, bem, mas vamos andar.

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0: São 13 horas. 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

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A sorte de uns, mas o azar de outros.

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0: São 14 horas. 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
6: Está no ar a edição 681 do Clube Megahertz.
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6: É verdade, cá estamos para esta que é a primeira edição em pleno verão. Espero que tenhas tido um bom dia de solstício e que tenhas dado as boas-vindas ao verão com pompa e circunstância. Ora, então, cá estamos nós na tua rádio de eleição para mais duas horas.

Horas de boas propostas musicais e também alguns recuerdos nas rubricas O Pão do Dia, ainda nesta primeira parte, com o Carlos Cunha, Discos Perdidos e Clube Mega 10 Anos. Para já, quero dar-te conta do novo trabalho do Salvador Sobral. O artista prepara-se para lançar A Flor do Recomeço, o seu primeiro álbum inteiramente dedicado a composições brasileiras, com edição agendada para 16 de outubro. Gravado em São Paulo e produzido por nomes de peso da cena musical brasileira, o projeto marca uma profunda imersão do artista nas suas raízes lusófonas. O público já pode conhecer o primeiro avanço, o tema título do disco, que foi disponibilizado na passada sexta-feira, 19 de julho. Bem-vindo ao Clube Mega 10.

0: Este novo trabalho do Salvador Sobral representa um marco na discografia do artista, sendo o primeiro a compilar exclusivamente canções originais de compositores brasileiros. A produção ficou a cargo dos experientes Marcos Preto e Tó Brandileone, garantindo uma sonoridade autêntica e profundamente enraizada na cultura musical do Brasil. O título, A Flor do Recomeço, cuja faixa título escutaste agora, é inspirado num poema de Evelyn Sin, musicado por Chico César, um dos muitos talentos que contribuíram para este disco.
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0: Kevin David Cady, oriundo da Estónia, está prestes a lançar o seu novo single, You Make Summertime Beautiful, um hino de verão vibrante e memorável, criado para dias ensolarados, sorrisos e muitas audições.

0: Inspirado pela atmosfera especial do verão na Estónia, onde os dias longos e as noites quentes unem as pessoas, este You Make Summertime Beautiful capta um sentimento que é simultaneamente alegre e profundamente pessoal. Na sua essência, fala sobre as pessoas de quem sentimos falta no nosso dia-a-dia, aquelas cuja presença torna um dia comum mais luminoso, acolhedor e significativo. É o novo hino de verão do estoniano Kevin David Cady.
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0: Silhouette é o mais recente single de Sometimes I Forget to Breathe, álbum de estreia do artista indie rock pop nova-iorquino Bam.

0: Desde a sua primeira apresentação pública a cantar em francês, aos 6 anos de idade, até à gravação das suas primeiras demos numa série de antigos gravadores de fita, Bam Rigby sempre encontrou formas inovadoras de fundir sons de influências iniciais como Elvis Presley, Duran Duran, The Who, Kate Bush, Rolling Stones, The Beatles e The Beach Boys, com a sua criação multicultural. Esta Silhouette é o primeiro avanço do seu álbum de estreia, Sometimes I Forget to Breathe.
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0: O português Zarco regressa com Vertigens, o novo single e o primeiro tema inédito desde o lançamento de Simbiose. Com uma sonoridade pop envolvente, marcada por guitarras acústicas e uma interpretação emotiva, Vertigens fala sobre os desafios, as mudanças e a procura de equilíbrio dentro de uma relação.

0: Depois de sucessos como Estaca Zero, Faz Outra Vez e Bem, os No Maca apresentam este Entre Linhas, o novo single que soma já mais de 88 milhões de streams nas plataformas digitais. Com uma sonoridade pop marcada por fortes influências afro, o tema combina harmonias contagiantes, ritmos quentes e uma energia positiva para contar uma história de amor feita de dúvidas, coragem e persistência. A canção aborda a decisão de permanecer numa relação e tentar novamente, mesmo quando os riscos e as incertezas são evidentes.
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0: Depois de revelar o single I'm Your Girl Right, acompanhado de um videoclipe gravado no Brasil, a sueca Tove Lo apresenta De Fleur, uma colaboração com o aclamado artista belga Stromae. A faixa integra a divulgação de Estrus, seu sexto álbum de estúdio, que será lançado a 18 de setembro pelo selo Pretty Sweet Records.

0: Esta De Fleur é uma balada delicada e emotiva, guiada por uma melodia cativante, construída a partir de um sample de Elegiac, do produtor e músico australiano Tom Day. Na troca de versos entre Tove Lo e Strome, a canção explora a atração, a incerteza e a tensão entre duas pessoas que orbitam em torno uma da outra, sem saber se estão prontas para se entregar ao que sentem.
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0: Club to Your Arms é uma canção que não se preocupa em fazer muito, mas que, na verdade, tem um impacto poderoso. Fala do desejo de precisar tanto do toque de alguém que se começa a ver o mundo com cores deslumbrantes. Trata-se do novo single psicadélico da britânica Rose Grey.

0: Rose Grey esteve fora do radar durante algum tempo, entretanto a artista britânica marca o seu regresso com este Club to Your Arms, o seu novo single psicadélico que inspira já uma vibração totalmente nova na pista de dança.
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0: Vibrações boas é o que traz o Carlos Cunha em mais um episódio do seu espaço Pão do Dia.
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2: Hoje homenageei um disco que faz 40 anos, portanto saiu em 1986. É o disco Soul, o quinto disco de Peter Gabriel, a solo, ele que tinha feito parte dos Genesis. Este disco trouxe ao mundo 5 singles inesquecíveis, a saber Sledgehammer, In Your Eyes, Don't Give Up, com Kate Bush, Big Time e Red Rain. Um disco incrível de Peter Gabriel, inesquecível, recomendo que ouçam. Nós hoje vamos ficar com In Your Eyes, uma pérola dos anos 80, que demonstra bem a pop muito característica do Peter Gabriel. In Your Eyes, Peter Gabriel. Grande abraço.

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1: Foi mais um episódio do espaço O Pão do Dia. O Carlos Cunha deu destaque hoje a Peter Gabriel.
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1: Glória aos Vencidos por Amor é uma das principais faixas do álbum Inverbo, o disco de Pedro Brunhosa, gravado juntamente com a sua habitual banda de apoio, os Comité Caviar. A canção destaca-se pelo estilo romântico e melódico característico do artista, explorando temas profundos de superação e entrega emocional.

0: álbum Inverbo, lançado em janeiro por Pedro Abrunhosa e Comité Caviar, após 5 anos de hiato, destaca-se como um marco histórico na carreira do artista por se apresentar como um manifesto focado na palavra, na poesia e na profundidade do silêncio. Esta glória aos vencidos por amor é uma das 11 faixas presentes no trabalho.
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0: Don't You Know é o mais recente single do cantor e compositor Love, lançado oficialmente no passado dia 12 de junho. A faixa foi produzida e escrita em parceria com Lucas Sim, trazendo a sonoridade intimista e eletrónica vulnerável, característica do artista norte-americano.

0: Este Don't You Know é o single mais recente do norte-americano Love e explora a frustração, o silêncio constrangedor e as barreiras emocionais num relacionamento amoroso incerto, onde ambas as partes têm receio de se entregar totalmente.
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0: Red Buttons é o mais recente single da eslovaca Adela Jergova, ou simplesmente Adela, lançada oficialmente a 12 de junho pela Universal Music Group. Neste tema, Adela afasta-se da sua imagem habitual de ostentação e adota um tom vulnerável em formato de balada pop Heartbreak. Ela utiliza a sola vermelha dos sapatos Christian Louboutin, as Red Buttons, como uma metáfora para as aparências e inseguranças num relacionamento.

Esta If I Could Stop Time é uma colaboração entre o DJ e produtor neerlandês-marroquino Rehab e a britânica Easy Bizu, lançada oficialmente a 12 de junho. O tema junta a produção enérgica e melódica da dance music aos vocais calorosos e emotivos da música soul, trazendo uma forte atmosfera de verão, misturando ritmos de electropop com uma sonoridade nostálgica ideal para o pôr do sol.

Oficial. A dupla sueca Jubel, composta por Sebastian Attas e Victor Sjöström, está aí com um novo som. Trata-se de Ocean House e marca o regresso da dupla aos originais com um hino de verão nostálgico e dançante, movido por batidas de Euro House e guitarras dinâmicas.

0: Este Ocean House, ou a Casa do Oceano, funciona como uma metáfora para um lugar de liberdade, memórias e noites intensas partilhadas no passado com alguém especial. Sebastian Atas, o vocalista da dupla sueca Jubal, canta sobre a solidão e o vazio de regressar a esse ambiente costeiro e idílico após o fim de uma relação, percebendo que a outra pessoa já a seguiu em frente e já não mora lá.
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0: No início deste mês de junho, a Yolanda apresentou o seu mais recente single, terceiro avanço do seu muito aguardado álbum de estreia, intitulado Quebranto, sucedendo aos temas Olha Para Ela e Responso. Aí está, para escutares comigo, noite inteira.

0: Esta noite inteira retrata a complexidade de uma relação marcada por uma forte e irresistível atração física, mas onde existe uma clara falta de sintonia no que toca ao compromisso. De acordo com a própria Yolanda, a letra descreve aquela ligação que dá match em tudo, menos no compromisso.
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0: O espanhol Rafael Ruiz Amador, mais conhecido por RVFV, apresentou Tenías Razón, single que marca mais um lançamento no percurso do artista de Almería, conhecido pela sua fusão de reggaeton, trap e ritmos urbanos. É com esta que te deixo para um curto intervalo. Já voltamos para a segunda tranche do Clube Megahertz de hoje. Até já!

0: São 15 horas.
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5: Já cá estamos de regresso.
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5: Estamos, sim senhor, de regresso para a segunda de duas etapas desta edição número 681 do teu Clube Megahertz, a paixão da rádio desde 2013, sempre com uma lista de ótimas propostas musicais, algumas recordações e alguma informação relativa. Para reatar musicalmente, escolhi a voz do David Fonseca, o artista leiriense, apresentou na passada terça-feira o segundo single de avanço do seu novo álbum de original. Totalmente em português. Amor Sem Pressa fala sobre o amor e o tempo que nasce do confronto entre a pressão do mundo exterior e a descoberta de uma nova ordem emocional, a de que o amor pode chegar sem urgência, sem cálculo e sem destino previamente desenhado. Bem-vindo de volta ao Clube Megahertz.

0: Este Amor Sem Pressa sucede a Nada a Perder, primeiro single do 10º álbum de originais, em nome próprio, de David Fonseca, previsto para ser editado ainda este ano. Este novo disco marca um momento particularmente significativo na sua carreira, ao assumir-se como um trabalho inteiramente cantado em português e ao abrir uma nova fase autoral depois da celebração dos seus 25 anos de percurso a solo.
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0: Inspirado pela experiência de enfrentar a perda de um familiar enquanto lida com as exigências de uma carreira em constante movimento, Breathe, novo single do jamaicano-americano Masego, explora a tensão entre o luto pessoal e as responsabilidades profissionais.

0: as melodias circulares e a produção subtil deste Breathe, novo single de Mass Eagle, refletem o peso emocional da tensão entre o luto pessoal e as responsabilidades profissionais, criando um ambiente de escuta intimista, onde a vulnerabilidade ocupa o centro da narrativa e continua a ressoar muito depois de a canção terminar.
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0: The Pavement é o novo single indie pop da cantora e compositora escocesa Abby Gordon, lançado oficialmente a 12 de junho. A canção dá nome ao seu projeto The Pavement, EP, que reúne outros temas recentes da artista de 19 anos, como Out of Wine, Bottom Out e Wet Rain.

espanhóis La La Love You, com este La Mitad de La Mitad, havia sido o single de avanço do álbum agora lançado, Porque Me Miras Así, destacando-se pelas suas guitarras energéticas, sintetizadores vibrantes e melodias extremamente orelhudas, características emblemáticas da banda madrilena.

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1: Já está disponível a nova colaboração entre o aclamado DJ e produtor sueco Alesso e a banda norte-americana de pop rock One Republic. In Your Eyes marca o reencontro histórico destas duas potências da música global após mais de uma década.

0: esta In Your Eyes representa a quarta colaboração oficial entre Alesso e os One Republic, liderados por Ryan Tedder. O duo fez história na era de ouro do Progressive House dos anos 2010, com hinos de festival icónicos como Calling Lose My Mind, de 2012, e a lendária remistura de If I Lose Myself, de 2013. Esta In Your Eyes serve como um novo capítulo focado numa sonoridade melódica, eufórica e nostálgica.
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0: Alexandra Stan, artista pop romena, pioneira do Romanian Popcorn, um estilo de dança que dominou a Europa no início da década 10 deste século, está de volta com Talk, single que junta as colaborações dos produtores It's Different e Omar.

0: Esta Talk, colaboração entre a romena Alessandra Stan e os produtores It's Different e Omar Duro, traz uma produção refrescante, com batidas viciantes de verão e sintetizadores dinâmicos pensados para a época de festivais na Europa deste ano.
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0: Agora tenho o segundo episódio do espaço Discos Perdidos, onde ao longo do abecedário vamos abordar um disco perdido da música portuguesa, duas bandas ou artistas por cada letra.
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0: Bem-vindos à rúbrica Discos Perdidos.
2: Letra A.
0: Hoje trago a primeira banda portuguesa de jazz rock, fundada no Porto em 1975 por António Garcês e Sérgio Castro. Foi um fenómeno de popularidade, revolucionando completamente o rock em Portugal. Entre 1975 e 1983, a banda experimentou a fusão de várias variantes do rock, cantando sempre em inglês. A sua formação sofreu alterações ao longo do tempo, sendo a mais carismática constituída pelo quinteto António Garcês, na voz, Sérgio Castro, no baixo e voz secundária, Sérgio Cordeiro e Fernando Nascimento, nas guitarras, e Álvaro Azevedo, na bateria, formação esta que se manteve até 1979. Deixou na história o legado da primeira banda portuguesa de jazz rock e um dos expoentes máximos da música progressiva, revolucionando completamente o rock em Portugal. Foi a primeira banda nacional a merecer repetidamente destaque internacional na revista norte-americana Billboard e no jornal britânico Melody Maker, pela prestação como banda-suporte nos concertos dos Can, Stranglers e Joe Jackson, pela sua passagem por Portugal em 1979 e 1980, bem como elogios pelos lançamentos dos álbuns Faces, em 1979, que foi distribuído por vários países, e Danza, editado em 1982. Pela perda irremediável das gravações mestras, por desleixo da editora, os poucos exemplares existentes em registro vinil tornaram-se autênticas peças de museologia à venda na internet por muitas centenas de euros. Caso do álbum Faces, que atingiu em 2010 a alta cotação de 780 euros num website britânico. Em 2009, a Academia de Música da revista Blitz atribui ao álbum Faces a 32ª posição dos 40 melhores álbuns dos anos 70 editados em Portugal. Este disco é considerado um dos 1001 álbuns mais buscados e cotados no mundo, juntamente com 10 mil anos depois, entre Vênus e Marte, de José Cid, e na formação ainda está Sérgio Cordeiro, surgindo na face X, mas já não aparece na face Y do mesmo álbum, que, por outro lado, inclui António Pinho Vargas no piano e teclados. O tema Contradiction, que abre a face X, é um dos mais conhecidos da carreira dos Arte e Ofício.
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1: Foi o segundo episódio dos Discos Perdidos, hoje com a segunda letra A, o grupo Arte e Ofício. Para a semana temos a letra B, serão sempre duas bandas diferentes para cada uma das 26 letras.
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1: Depois de homenagear as suas raízes em Sítio Mais a Norte, Gonçalo Malafaia revela agora Socorro, o quarto single de avanço do seu disco de estreia. Uma canção intensa e profundamente humana que troca as habituais histórias de amor por um tema que atravessa silenciosamente a vida de tantas pessoas, a saúde mental.
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0: neste Socorro, Gonçalo Malafaia dá voz aos momentos em que a ansiedade, a depressão e os constantes altos e baixos emocionais parecem ocupar todo o espaço. É uma canção sobre a dificuldade de encontrar respostas quando a mente se transforma num campo de batalha, mas também sobre a coragem de admitir fragilidades e pedir ajuda.
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0: You Seem Pretty Sad for a Girl So In Love é o terceiro álbum de originais da norte-americana Olivia Rodrigo. Ao longo dos últimos episódios do clube, temos escutado algumas das faixas e hoje trago What's Wrong With Me, a faixa 10 do disco, que conta com a participação do britânico Robert Smith, o vocalista dos The Cure.

0: esta, What's Wrong With Me, marca um momento histórico, sendo a primeira colaboração oficial de sempre com outro artista, neste caso com Robert Smith, no álbum de estúdio de Olivia Rodrigo. O tema estreou-se ao vivo em absoluto, a 6 de junho, quando Olivia fez uma atuação surpresa no Festival Primavera Sound em Barcelona.
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0: O hino pop global e multicultural Follow Me reúne o rapper marroquino-americano French Montana, a cantora sul-coreana Jiho, líder do grupo de K-pop Twice, a superestrela brasileira Ludmilla e a artista em ascensão Adriana C, contando com a produção e participação do consagrado produtor marroquino-sueco Red One. O tema foi criado especificamente como um hino de celebração e apoio à Copa do Mundo 2026.

0: O álbum Camisa 10 é um projeto massivo idealizado pelo icónico ex-futebolista brasileiro Ronaldinho Gaúcho, que reúne mais de 40 artistas internacionais. A escolha de Sean Paul para liderar o projeto através deste LED traça um paralelo com a própria carreira do ex-jogador. Assim como Ronaldinho popularizou mundialmente um estilo de futebol criativo, alegre e cheio de improviso, Sean Paul foi um dos maiores responsáveis por globalizar o dancehall e a música urbana da Jamaica nas últimas décadas.
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0: O lusão-angolano Ronnie Fuego lançou há poucos dias Na Na Na, um novo tema que se destaca pela sua sonoridade melódica, quente e ideal para esta época de verão.

0: Esta Naraná afasta-se de temáticas agressivas e foca-se numa declaração de amor, companheirismo e entrega romântica. Ronnie Fuego canta diretamente para uma parceira especial, expressando que, se não for contigo, não há mais ninguém, e mostrando-se disponível para lhe dar tudo o que ela quiser.
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0: Bom, e agora recorda comigo o tema que abriu o Clube Megahertz há 10 anos.
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0: No dia 2 de julho de 2016 foi transmitida a emissão número 172 do Clube, e nesse dia decidi abrir a emissão com uma recordação de 1981, escolhendo o álbum de Paulo Carvalho, Abracadabra, e a sua faixa título.

0: Abracadabra, na voz de Paulo de Carvalho, faixa título do álbum lançado em 1981. Foi o tema de abertura da emissão 172 do Clube Megahertz, transmitida a 2 de julho de 2016.
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0: E estamos assim na ponta final desta edição 681 do Clube. Agora tem a habitual piada seca do dia.
2: 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Ó, Asdrúbal.
3: Sim.
2: Anda cá, preciso falar contigo.
3: Diz, pai.
2: Olha lá, um passarinho contou-me que tu andas a fumar droga. É verdade?
3: Oh, pai, a fumar droga deves andar tu. Para andares a falar com passarinhos, bolas, vai lá, vai.
2: Piada seca do dia.
0: Ora, aí está a piada seca do dia com o Asdrúbal e o passarinho que falava com o seu pai. Ora essa.
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0: O DJ e produtor de ascendência cabo-verdiana, Dani Gato, está a preparar o lançamento de Soldier, o seu muito aguardado álbum de estúdio, e acaba de apresentar mais um dos seus singles de avanço, Maré, contando com a colaboração de Diogo Pissarra. Maré é o que não faltará neste teu verão, diverte-te e desfruta, mas atenção que a maré é traiçoeira e ao mínimo descuido, já sabes como é, tem cuidado. O Clube Megahertz volta de hoje a 8 dias, aqui à Rádio de Todos os Sucessos, ou podemos ver-nos aí num podcast qualquer, é só procurares. Um abraço, fica bem, bom verão.

0: São 16 horas. 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
1: Olá, viva, seja bem-vindo. Estamos a arrancar com mais um espaço em que revelamos música nova. É mais um AB Play. Início da sessão de hoje com Neyna, em dueto com Paulinha. 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

Napa regressam com Sortudo, um novo single que cruza a identidade indie pop da banda com influências da música brasileira e subtis nuances psicadélicas. Sortudo celebra os laços que nos unem e a importância das pessoas e dos lugares que nos fazem sentir em casa e que são o nosso porto seguro. Uma canção calorosa, positiva e luminosa sobre gratidão, pertença e amizade, que fala da sorte que existe para lá do acaso.

Será que lhe descobres a poesia? É o desafio em forma de pergunta escolhida por Teresinha Lanteiro para título do seu quarto álbum de estúdio. A artista apresenta 12 temas inéditos, onde assume a produção escrita de grande parte do álbum, mas abrindo convites para outros artistas. Neste novo trabalho, Teresinha inspira-se diretamente na obra de Alfred Luz, onde associa uma canção a um quadro do artista, num exercício criativo que junta a escrita de poemas com a composição musical e a pintura.

É Tuga ou Nada. É a música oficial de apoio à Seleção Nacional de Futebol. O tema reúne 5 dos mais icónicos nomes do rap Tuga: Sam the Kid, Bispo, Gson, Papillon e Sir Scratch. E dá a volta à clássica expressão Tudo ou Nada, transformando-a no mote de apoio Vai Dar Portugal, que a Federação Portuguesa de Futebol lançou para este Mundial, que passará a fazer parte do vocabulário dos adeptos.

Ligadora constitui o título do novo trabalho de Rita Vian. O álbum conta com 15 novas músicas escritas por Rita. Rita Vian, sobre Ligadora, diz que é sobre o que não se vê por fora, tudo que aprendemos e nos transforma ao longo da vida. Há coisas boas e coisas difíceis que nos moldam, mas as últimas são as mais importantes porque, conseguindo passar por elas, fazem-nos ver o mundo com mais lucidez e empatia. Amanheça apresentou a linha artística do novo trabalho de Rita Vian. Deixa-te

Para onde vão as coisas perdidas? É o novo EP de Maria Leitão. Este é o seu projeto de estreia e marca um passo fundamental no seu percurso de afirmação enquanto uma das principais vozes da nova geração da música portuguesa. Com o lançamento do seu novo disco, destaca-se Sai de Casa, faixa composta por Maria Leitão e produzida por Marcelo Camelo, que aborda principalmente o tema da ausência.

Satiro está de regresso com Bizu, o seu novo single. Um tema leve e confiante sobre seguir em frente e escolher a paz interior em vez do caos emocional. Com um ritmo cativante e uma energia positiva, Bizu transforma o fim de uma relação numa celebração de liberdade, autoestima e novos começos. Mais um tema onde Satiro afirma a sua identidade artística através de emoções genuínas e refrões que ficam no ouvido. 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

Colisão. Já chegou o novo tema de Badocha com Chiaro. Volta, meu bem, que junta os dois artistas numa homenagem às raízes populares e à multiculturalidade. Através do ritmo moçambicano Marrabenta, a faixa narra a história de uma mulher que deixa a sua terra rumo à capital em busca de uma vida melhor. Unindo o canto de Portugal à cadência de Moçambique, a colaboração entre amigos celebra os laços inquebráveis entre os dois povos.

Janeiro edita o novo single Cor Lá Fora, que conta com a participação de Walter Lobo. Este é o primeiro avanço do novo álbum do artista, que será editado este ano. Musicalmente, o tema habita um território intimista e contemplativo, onde a canção de autor portuguesa se cruza com uma produção delicada, atmosférica e emocional. A temática centra-se na capacidade de reencontrar beleza, esperança e significado para além dos momentos de dúvida ou encerramento interior.

0: Está na hora de fazer um intervalo neste AB Play. Voltamos já a seguir para a segunda etapa. Até lá ainda temos mais música nova, como é o caso desta. Não Vás Embora, David Carreira.
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0: São 17 horas. 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

A cantora e compositora portuguesa Maru acaba de divulgar Feeling So Nice, um dos temas incluídos no álbum So Much, As Changed, editado em janeiro e que já ultrapassou a marca de 10 milhões de reproduções nas plataformas digitais. Com uma sonoridade luminosa e perfeita para o verão, Feeling So Nice reforça a capacidade de Maru para combinar influências pop com uma abordagem emocional e autêntica, características que têm marcado o seu percurso artístico.

Zarco regressa com Vertigens, o novo single e o primeiro tema inédito desde o lançamento de Simbiose. Com um som pop envolvente, marcado por guitarras acústicas e uma interpretação emotiva, Vertigens fala sobre os desafios, as mudanças e a procura de equilíbrio dentro de uma relação. Numa altura em que leva a Simbiose Tour aos grandes palcos, Zarco apresenta um tema sincero e intimista que reforça a sua ligação ao público.

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1: Já voltamos com mais música nova. Para já vamos ficar à espreita das 10 músicas mais tocadas em Portugal. Antes disso, o Calema.

0: Olá, arrancamos com mais uma contagem da música nova mais tocada em Portugal. Nesta tabela temos duas novidades, saídas de Vizinhos, com Vizinha do Primeiro Andar, e Música de Maro. 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Entrada para a posição número 10, Sienna Spiro, Maybe.
1: Número 10.

0: Queda de 5 lugares, maior queda aqui registada para Afonso do Brás, amanhã está em 9º. Entrada para o 8º lugar para Benson Boone, Beautiful Things.
1: Número 8.

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2: Subiu 2, está em 7º, Sombra, Back to Friends. A subir uma posição no 6º posto está Pablo Alborán, Algo de Mi. E a subir 5 lugares, Inamorado, Yaritza com Sua Essência.
3: Número 5.

0: Boas e são 4 da contagem do top, Olivia Dean. E agora vamos ao pódio. Medalha de bronze para David Guetta, Gun Gun Gun, com Teddy Swims e Tones and I. Alex Warren está no segundo lugar e a liderança é para Ray, Where Is My Husband?
1: Número 1.

Top Mais. Está a tabela atualizada, voltamos na próxima semana a olhar as músicas mais tocadas em Portugal. Já a seguir temos mais música nova.

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Entramos numa altura do ano de nos pormos a milhas. Longe daqui, longe da vista, longe dos fretes, dos gajos que fazem cara de mão à espera que digamos uou. Entramos naquela altura do ano de termos tempo para nós, tempo para a família e de férias, apanhar sol na moina e refrescar ideias. Põe-te a milhas, marca o miolo do álbum de família de PZ, com uma performance memorável de Margarida Campelo e a sua voz inconfundível, estranhamente familiar.

Speed Demon é o novo tema de destaque de Justin Bieber, que continua a reforçar o seu impacto após a atuação no Coachella, tornando-se o artista com mais ouvintes mensais no Spotify. É uma canção que reflete um novo momento na sua vida pessoal e artística, com um som energético. O tema posta numa abordagem pop contemporâneo, com um ritmo marcado e um refrão imediato alinhado com a sua

0: Ainda vamos pela música nova até o fecho desta hora. Voltamos na próxima semana com mais novidades no AB Play. Se ligares, atendo. É o próximo tema de Aurora Pinto. Até para a semana.
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0: Viva a todo o nosso auditório, é com prazer que estamos aqui mais uma vez com os treinadores, os craques do treino da nossa região. Ter aqui o Paulo Listra, o Tiago Santana, o Mister Ivas Pinto é uma honra, um gosto. E hoje, contra a Colômbia, Bas, é o jogo a sério hoje.
1: Eu acho que são todos.
0: Sim, mas eu quando digo isso é o dia D, o
1: Sim,
0: dia
1: eu percebo, sim. É um jogo com cariz diferente, já contra uma seleção com outro ranking, não as duas que defrontámos anteriormente, também com mais valores individuais, pronto, mas eu acho que essencialmente vale também pelo coletivo, embora tenha aqui tem dois ou três elementos que possam também marcar a diferença do ponto de vista individual. E é um jogo que eu acho que vem na altura certa, digamos assim, para que a equipa possa continuar a mostrar a evolução. Eu acho que houve uma evolução clara do primeiro para o segundo jogo em termos da qualidade de jogo, embora haja aspectos do jogo, principalmente num ou dois momentos do jogo, que eu acho que a equipa tem que afinar pormenores. E é bom para continuar a crescer. Eu não sei se pela conferência do nosso selecionador deu a entender que pode haver muitas alterações, aquela questão de nivelar cargas. Eu tinha dito no nosso primeiro programa que achava que ele deveria ter ou teria um plano para a competição, não só para o jogo a jogo, mas também para a competição. Ontem a conferência de imprensa pareceu-me ir um bocadinho nesse sentido, não sei se será assim, se não, obviamente, não estou dentro da cabeça do selecionador, parece pelo discurso que sim, e pode fazer sentido, é verdade. Claro que depois vem sempre a discussão de que se o resultado é mais importante do que essa gestão, que se possa fazer de alguns elementos e da própria equipa também neste momento, portanto, essa será outro nível de discussão também. Mas eu acho que vamos ter de facto um jogo diferente, e que eu espero que a seleção, muito honestamente, acredite.

0: não é? Espero, acredito que a seleção possa continuar a mostrar essa evolução também enquanto equipe.
1: Falando um bocadinho e falando da Colômbia, como é óbvio, mas puxando aquilo que o Basi vinha a dizer, é assim, mas que não há titulares e nem suplentes, foi um bocadinho o que o senhor treinador disse, mas quando já está 3-0, 4-0 e temos um jogador com 41 anos, o nosso avançado, que podia ter sido poupado para a fase seguinte, em vez de estar à procura do hat-trick, o que é que tu dizes? Achas que ele não devia ter descansado o Ronaldo no último jogo? E até dado alguma confiança ao Ramos?
0: Não sei, pronto, eu não tenho os dados, né? Nós não temos os dados para poder dizer isso. Não sabemos como está o Ramos, não sabemos como é que foi a semana de treino do Ramos, não sabemos também como está, pronto, embora o selecionador diga que está fresco, não sabemos como está, nem sabemos se ele necessitava nesta fase ter mais tempo de jogo. Eu acredito muito honestamente a Federação Portuguesa de Futebol fez uma reformulação há uns anos após, creio que o Mundial do Paulo Bento, em que há um gabinete de performance que tem de facto profissionais muito competentes. Eu privei de perto com um porque colaborava connosco quando eu estava no Livorno, que é o fisiologista Ulrico, que para mim é um dos melhores a nível nacional. É um craque, digamos assim. Portanto, eu acredito que eles tenham essa situação, obviamente, toda controlada. Têm dados e acesso a dados que nós não temos. Depois também pode vir as questões que não são tão físicas, mas que poderão ser mais motivacionais e de confiança, que se calhar era importante até que o Cristiano chegasse eventualmente a um hat-trick, digo eu, não sei. Mas isto para dizer que por vezes nós que estamos de fora não temos acesso a este tipo de dados, mas a mim parece-me que essencialmente que isso não seja só discurso e que se passe também a ações concretas, de modo a transmitir isso mesmo também para dentro do grupo. Eu no último jogo, a questão do Bernardo Silva, por exemplo, é paradigmática disso. Acho que o selecionador passou uma mensagem de que não todos, porque houve só uma alteração, não é? Mas quando o Bernardo fica de fora, passa uma mensagem que de facto todos são importantes, porque o Bernardo tem dentro do grupo um peso forte, e por isso eu acredito que continuará a fazer esta, não é uma rotação, mas é uma gestão jogo a jogo daquilo que é mais importante para cada jogo. Eu também tenho frisado aqui no programa que acho que é muito importante essa questão do plano de competição, mas essencialmente também o plano que existe para o jogo. E como óbvio, é uma competição que se disputa no final da época, é importante que haja também esta gestão individual de cada um deles. E pareceu-me ontem pela conferência de imprensa que eventualmente vamos assistir neste jogo a algumas alterações. Não sei se assim será, se não. Isso não significa que o selecionador está a abdicar do resultado, significa que está a pensar na competição a médio e longo prazo. E isso também me parece muito, muito, muito importante, porque há de facto os jogadores que chegam à competição, os jogadores chegam todos eles a esta competição com diferentes minutos nas pernas, e é importante sabê-los gerir.
1: Paulo, deixa-me passar agora a ti e falar daquilo que é o teste de fogo que é o verdadeiro teste de fogo hoje, não é? E perceber até que ponto é que temos equipa para ser candidato.
2: Sim, claro, este jogo é totalmente diferente dos que foram. Agora também há esta questão de nós já passámos, a Colômbia já passou, não sabemos se o teste vai ser assim tão de fogo, porque também não sabemos o que é que a Colômbia vai fazer. Como disse o Vaz, a ideia é que parece que vai haver alterações no, na nossa seleção, se calhar do outro lado, então ainda mais motivos têm para o fazer também. Agora, acho que independentemente de quem jogar, de quem entrar, seja da Colômbia, seja Portugal, e disso eu não tenho dúvidas, vão lutar para ficar em primeiro lugar. Em relação ao selecionador, depois está mais que visto que realmente o que está feito é para a competição, não jogo a jogo. Vamos sempre buscar aquela conversa de ele dizer que o que interessa é jogar bem, até ele pôs em causa ou ganhar em vez de ir para jogar bem. Se o objetivo é jogar bem, tem que pôr os melhores, não pode haver rotação. Agora, como é óbvio, ele diz isso, se calhar numa de libertar alguma pressão. Acho sinceramente que, mesmo com as alterações que haja, e como já falámos nos anteriormente, qualquer jogador é capaz de dar uma boa resposta. Porque acho que tanto nós como na Colômbia vai ser assim. O jogo em si vai ser a exigência, vai ser mais elevada. O que eu acho é que essa exigência nestes jogos, para estes jogadores, acaba por ser melhor, porque vai buscar aquela parte da concentração a que o adversário também naturalmente obriga. Acho que sim, que vai ser um bom jogo. Vai ser um jogo a preparar o que vem daqui para a frente. Porque apanhemos quem apanhemos aqui para a frente, a exigência vai ser enorme. E quanto mais jogos depois eliminar, vai ser pior. Acho que acabou por se o calendário ser bom, conforme nós fizemos, e se continuarmos a evoluir como fizemos do primeiro para o segundo jogo, acho que sim, que vai ser um teste de fogo muito bom para nós e também para um bocado de ver como é que estamos para o que vem.
1: Tiago, deixa-me fazer-te duas perguntas, mas é que encaixo numa, que é a próxima fase dos 16 avos. Hoje já podemos considerar que é os 32 avos, isto é uma final, não é? Mas a outra pergunta que eu ia fazer em relação a isso também é que a Colômbia já joga com dois resultados, porque a Colômbia e basta um empate e para ser primeiro.
3: Sim, bom dia novamente a todos. Isso é de facto pode ser uma vantagem, mas é uma vantagem no pré-jogo, não é? Portanto, eventualmente na gestão do jogo, enquanto está a 0-0, pode dar a pressão de ter obrigatoriamente de ganhar para se classificar. Portanto, mas eu acho que isso é algo que se pode desvanecer muito rapidamente e no decorrer do jogo é algo que pode desvanecer-se, efetivamente. Nós vamos jogar hoje contra uma equipa que tem outro tipo de perfis, de jogadores, com qualidades muito, muito interessantes. Eu acho que todos nós gostamos do jogador que jogou no Porto, né? O Dias. Muitos lembram-se dele, uns mais felizes por se lembrarem dele, outros nem tanto, conforme a cor clubística. É um jogador muito, muito, muito interessante. É um perfil tem um perfil de um para um de drible muito, muito interessante. Eu acho que é, de facto, um jogador excepcional. As dificuldades serão outras. Há aqui este destaque para o potencial de contra-ataques e de ataques rápidos da Colômbia, que foi aquilo que o Martínez também referiu. Eu acho que também é um bocadinho o reforço para lá daquilo que deve ter sido feito em contexto de palestra, de conversa, de vídeo e de treino. Acho que é um reforço também público e é também um reforço final de que a nossa equipa precisa de estar preparada. Agora, é evidente que é difícil comparar jogos com características de jogadores diferentes, organizações coletivas totalmente diferentes, mas eu acho que o caminho que se está a fazer daquilo que foi o primeiro jogo, o segundo jogo, acho que é um bom momento para entrar neste terceiro, mesmo sendo contra a Colômbia. Eu acho que, sinceramente, acho que nós, com um adversário deste tipo, que naturalmente não se vai remeter tanto a um papel passivo durante o jogo, acho que isso também nos vai favorecer, se nós também conseguimos, e certamente conseguiremos, trazer, independentemente de abordagens estratégicas, trazer aquilo que eu acho que foi o principal aspecto positivo no jogo anterior, que foi a variabilidade. Se tu me dissesse assim, uma ideia, uma frase, um conceito daquilo que foi o que diferenciou, acho que foi a variabilidade. E a variabilidade de ataque por corredor central, corredores laterais, de ataque rápido, contra-ataque, onde acabamos por marcar um golo. As próprias bolas paradas foram muito, muito interessantes, com muita variabilidade, desde livros laterais, desde livros em corredor central. E isso foi muito interessante, e se calhar também foi importante não só para o próprio jogo, mas também para a análise que a Colômbia possa fazer de Portugal, olhar para dois jogos e perceber e tentar encontrar um padrão. Portanto, isso pode também ser interessante, porque eu acho que houve um foco, não digo no empenho, não digo no esforço, no compromisso, na atitude, daquilo que nós muitas vezes falamos que tem a ver com esforço, compromisso, correr, mas eu acho que foi muito positiva a capacidade de um jogo para o outro nós termos. Aquilo que eu senti foi que os jogadores tiveram um foco atencional de concentração muito grande, porque fizeram muitas coisas diferentes, algumas que eu fui frisando, e notou-se que todos eles, ou seja, não houve ninguém, do meu ponto de vista, que claramente estivesse com uma performance negativa a fazer estas coisas todas diferentes. Isso provoca muito mais dificuldades de adaptação, porque sempre que recuperamos bola podemos não acelerar e podemos acelerar, portanto, se é difícil perceber essas adaptações, podemos estar lentos e continuar ou acelerar, portanto, se calhar no primeiro jogo, depois de estarmos lentos, continuávamos lentos, portanto, estas coisas todas acho que são também muito importantes para aquilo que a Colômbia possa ter analisado Portugal e não saber, efetivamente, o que é que pode acontecer. Se focar no jogo melhor de Portugal, também é bom não saber o que vai acontecer, porque aconteceram muitas coisas interessantes.
1: Deixa-me, que falavas nas bolas paradas, deixa-me passar ao Vasco. Ter um Austin, como é que fui a trabalhar as bolas paradas? O que é que achas é dessa importância no futebol atual e no futebol global?
0: Sim, é muito importante. O que nós sabemos é que os estudos dizem que neste momento cerca de um terço dos golos surgem nesse momento do jogo. E por isso cada vez mais as equipas técnicas apetrecham-se no sentido de ter alguém que o faça. Portanto, é algo, por exemplo, eu já o faço há algum tempo, inclusive na última experiência que tive em Portugal, introduzimos também na equipa técnica alguém que pudesse fazer só esse tipo de... Não faz só esse tipo de trabalho, mas essencialmente esse tipo de trabalho. Portanto, é um momento do jogo muito importante. O Tiago acabou de dizer e mencioná-lo também, que até nesse momento do jogo a seleção também teve uma variabilidade grande e mostrou de facto que trabalhou muito também esse aspecto. Portanto, sabemos que as melhores equipas do mundo estão muito focadas e determinadas em evoluir também nesse momento do jogo. Eu, por exemplo, posso partilhar convosco que da última experiência que tive nesse clube em Portugal, que foi no Mafra. O Mafra pertence a um grupo de clubes, não é apenas um, portanto é mais do que um, e o dono do grupo, em função da sua atividade profissional, tem centenas de pessoas a trabalhar nessa área, e por exemplo nós sabíamos que a grande maioria dos golos que acontecem, por exemplo, nas bolas paradas, elas não acontecem na primeira bola, acontecem na segunda. E eu creio que o Mitilando, que faz parte também desse grupo de equipas, é que o Mapa também pertence, no ano anterior tinha estado no top 10 das melhores do mundo nesse momento do jogo, precisamente por isso, porque colocava, por exemplo, apenas no momento ofensivo um ou dois jogadores a disputar a primeira bola e colocava cinco ou seis ou sete preparados para a segunda bola, porque é nesse momento que acontecem mais golos. Portanto, são este tipo de dados que hoje se tem acesso. Eu vi esta semana também o Vítor Matos, que esteve no Marítimo e que acabou por ir a meia da época para a Inglaterra, dizer isso mesmo, que o clube no Championship tem uma preocupação grande com o data, mas isto depois depende muito da forma como te adaptas a todo este tipo de informação. Ou seja, hoje as equipas técnicas têm que se adaptar a estas situações e criar um modelo de jogo que também permite, e um modelo de treino, não é? que vá de encontro a todos estes dados que vamos tendo acesso. Portanto, Portugal não foge à regra, tem um especialista, alguém que trabalha bem esse momento. Mas eu creio que também é importante olhar para o momento, não só o momento ofensivo da bola parada, mas também para o momento defensivo, que é algo que Portugal de facto mostrou que tinha o trabalho bem feito no momento ofensivo, mas eu acho que ainda há, do ponto de vista defensivo, em termos da bola parada, há algo a fazer. porque para além da bola parada defensiva, depois também há a questão do momento defensivo, que eu acho que Portugal tem que crescer. Mas relativamente à bola parada, eu acho que é muito importante ter alguém que o faça, mas que prepare todos os momentos. Obviamente sabemos que, por mais que trabalhes todos os momentos, nem sempre vai resultar. Vais conceder gol na bola parada, mas também podes vir a marcar. Mas é importante que de facto se mostre trabalho, e Portugal mostrou estar nesse momento muito, muito determinado em conseguir ferir o adversário. E pegando um bocadinho as palavras do Tiago, e eu ouvi também o Carlos Carvalhal dizer isso, que quando viu a equipa no túnel entrar, olhando para a cara deles, percebeu que eles estavam muito focados. Sim. Eu acho que de facto também se sentiu isso, ou seja, que a equipa portuguesa estava muito focada na tarefa, os jogadores estavam muito focados na tarefa, e isso permitiu que também no momento da bola parada houvesse um foco muito grande. E não é só preparar a variabilidade, mas este jogo de Portugal fez-me lembrar um bocadinho aquilo que às vezes vivemos no futsal, não é? Portanto, tem uma variabilidade tão grande, tem uma panóplia de bola parada tão diferente, tão diversificada, que acaba por ser, não acho que não é fácil, no futsal, digamos assim, não é no futebol, haver uma variabilidade tão grande. Mas a equipa portuguesa também mostrou, do ponto de vista ofensivo, inclusivamente no canto, não foi só nos livres, foi também no canto, essa variabilidade. Portanto, acho que é um momento importante. Portugal pareceu-me estar bem preparado, tem um especialista, e eu acho que isso é claramente uma mais-valia para a seleção portuguesa.
1: Eu acho que, e deixa-me passar ao Paulo. O Paulo, e como é treinador, mas como jogador, também teve uma carreira longa e uma carreira que podemos considerar de sucesso aqui no Académico. Paulo, estes jogos de, como o Mr. Vaz dizia, estas goleadas, este túnel, aquele olhar deles que a gente víamos a partir da televisão e sentimos que estava ali pressão, estava ali aquela resposta, aquelas críticas, sente-se que serviu ainda mais para unir o grupo e para o resto da competição? E pela tua experiência?
2: Sim, falando um bocado nisso, na minha experiência, e estamos aqui três homens da bola que sabem muito bem o que é o balneário, não há nada melhor no futebol do que um grupo motivado. As goleadas aparecem porque o grupo se motivou, estavam dispostos, estavam concentrados, quiseram ganhar, marcaram e não pararam e continuaram a jogar bem porque estão motivados, e para o futuro, um jogo, campeonato do mundo, seja contra quem for, ganhar 5-0, só tem que motivar mais ainda. É saberem que o que estão a fazer vale a pena. E a maior motivação que há, e neste caso também a falar um bocado aqui como treinador, é nós conseguirmos também passar isso para os jogadores. Essa é a nossa função. E os jogadores motivam-se se também deste lado houver quem os consiga motivar. Depois, eles naturalmente, pela qualidade que têm, por tudo o que há de bom nesta seleção, os resultados só nem aparecendo, eles aí vão se motivar mais e chegam a ser imparáveis mesmo. E temos aqui, um bocado pela minha experiência, quer como jogador, tive a sorte de jogar alguns anos com o Vaz, e muito mais do que no Académico, se calhar no Penalva, viveu-se muito isso, e a equipa que tínhamos era muito uma equipa muito motivada para o jogo, que acaba de fazer no ano de primeiro ano de segunda, um ano muito bom, e sinceramente acho que o que valia é essa motivação. Além de haver quem os motive, há uma coisa importante, que são aqueles jogadores-chaves que nós apanhámos no caso do Penalva. Falando da minha experiência, o Vaz já estava há anos, tínhamos o Marco, e eram jogadores muito importantes nisso. A motivação começa sempre por aí, a ver quem consiga liderar e dar aquele grito, e vamos lá, e as coisas vão. É uma corrente, funciona muito assim. É aquela corrente, eu foco muito isso nos meus jogadores, ainda hoje, e acredito muito naquelas energias que se passam. O que estavas a falar dos olhares, isso já vem do balneário. Nós só vimos no túnel, porque é o momento que eles vão entrar, mas isso vem do balneário.
1: Isso já vem diante, não, já depois do último jogo e do jantar.
2: Sim. Sim, é tudo. Eu acredito muito que, e é o que eu lhes digo, quando estamos a falar no jogo, não pode haver, aquele jogador fica triste no lugar, mas não pode haver na concentração para um jogo um jogador que demonstre perante o grupo alguma insatisfação por jogar ou por não jogar ou por isto ou por aquilo. Porque isso passa. E isso é motivação. A maior motivação que um jogador pode ter é saber que vai jogar e ao lado estar o colega a dar força.
1: Sim.
2: A motivação no futebol, nos grupos, é muito assim que funciona. E podem ter a certeza que a força de um grupo, dentro das quatro linhas, faz a diferença. E eu tive a sorte de passar por grupos onde a nossa grande força, além da qualidade como jogadores, claro, porque também um grupo de amigos é muito amigo da força, mas se formos jogar, nós os cinco formos jogar futsal, vamos estar aí a todos, não é? Porque não, e somos muito, e estamos muito motivacionados, estamos todos. Sim. Mas havendo qualidade, havendo essa motivação de quem os lidera, fazer passar essa motivação e depois eles, entre eles, criarem uma corrente forte, não há dúvidas que traz sucesso. E o sucesso não quer dizer que se ganhem os jogos todos, o sucesso é um objetivo que há para uma competição. Essa própria motivação, pode ter a certeza que nos jogos correm menos bem, se estiver lá, as coisas vêm ao de cima. Isso aí eu não tenho dúvida nenhuma. Acredito muito nisso, acredito muito nas pessoas, nas energias, acredito muito que se cada um der o seu melhor em prol de um objetivo comum, as coisas funcionam como têm que funcionar. Há um problema de coisa no futebol, é que os outros também se motivam, as outras equipes.
1: Sim.
2: Isso aí depois já é a qualidade bem de cima.
1: Deixa-me, antes de ir ao lado mais tático, que queria mais aqui um bocadinho, deixa-me só passar ao Tiago, porque a minha abanante com a cabeça que eu ia sentindo a forma de um estar nesse sentido. Sente-se então que, e tu que és da era das redes sociais, sente-se que o balneário é completamente blindado a isso. Isto é, todas aquelas coisas que aconteceram antes daquele jogo está completamente esquecido e agora segue para a frente só com 5-0.
3: Por acaso, é engraçado que aquilo que eu estava a pensar enquanto o Paulo estava a falar é exatamente o que me perguntas agora. E eu estava a ouvir o Paulo e não quer dizer que. E claro que é uma coisa que é partilhada por muita gente, mas a forma como ele expressou e a expressão que ele utilizou é algo extraordinário, que é esta questão da corrente. E por acaso, a percepção que eu tive, a interpretação também que eu tive, foi que quando olhamos para um jogo da nossa seleção, que foi um jogo com mais variabilidade, significa que fazemos mais coisas diferentes. E todos os jogadores pareceram estar muito nivelados nesse acerto, nessa eficácia de fazer coisas diferentes. O que me parece que tudo aquilo que se passou entre o primeiro e o segundo jogo no seio da equipa foi muito mais uma abordagem de reenergizar de uma forma positiva uns aos outros. Ou seja, não sei se, de uma forma simples, eu não sinto que eles tenham jogado com raiva para mostrar algo a alguém. Eu acho que eles mostraram com alegria, com crença, com um foco no nós somos bons, nós vamos fazer, nós conseguimos, vamos fazer as coisas naturalmente, acreditar, e o Cristiano também diz que no grupo, naquela roda que faz antes, também é um bocadinho, é aquilo que controlam, são eles até ao fim, eles com boa comunicação, com boa interação até ao fim. E esta questão da corrente que o Paulo falou é uma expressão que eu uso esta expressão também para falar deste tipo de coisas e da linguagem corporal que ele falou, né? Portanto, nós estamos basta imaginarmos num túnel para entrar, estamos naquele impasse de entrar para o aquecimento, estamos a comunicar, a dar umas palavras aos outros e tal, ajustarmos coisas entre os jogadores e de repente eu cruzo o olhar e vejo dois jogadores da minha posição claramente numa atitude negativa. Não quer dizer que isso me vá retirar tudo, mas quer dizer, não é positivo. Ou seja, será muito melhor ter esses dois jogadores, em vez de estarem no canto com uma atitude gestual negativa, que se percebe, faz-se a leitura, que percebe que há ali algum problema, alguma. Quer dizer, é diferente se esses jogadores, em vez de estarem lá, estiverem com o próprio jogador de posição a dar uma indicação, a dar uma ajuda. Portanto, este tipo de coisas eu acho que é decisivo. Eu, aliás, acho que é tão decisivo que é daqui que parte tudo aquilo que é técnico ou tático.
1: Mas deixa-me ir a ti, e eu penso no jogador para o jogo de hoje. Já falaste na rotação que pode acontecer, e hoje é o jogo e posso dar uma costa. Isto é o jogo em que precisamos de um 6 mais 6, no sentido da palavra. O Bitinho é mais 8, 6, anda mais ali.
0: Sim, eu acho que este jogo tem mais o perfil do Samu, claramente, mas também não acredito honestamente ainda que seja o jogo que o selecionador irá colocar de início, isto colocando novamente na pele do selecionador, mas é claramente um jogo com um perfil diferente, embora o Martínez use mais o Samu como 8, não tanto como 6, e por isso eu tenho dúvidas que o coloque a jogar. O que me parece relativamente à questão tática é que o selecionador vai claramente ter um plano de jogo traçado e que o vai seguir, e por esse motivo é que eu também acho que vai haver alterações, e vai haver alterações talvez mais nos corredores do que propriamente no corredor central, embora acredite que entre o Vitinha e o João Neves um dos dois possa estar fora, e isto também de encontro àquilo que eu acho que a escolha do 11 depois também vai muito em função daquilo que o Tiago e o Paulo falaram, e o Paulo levou a conversa para um lado muito interessante desta discussão em torno dos grupos e das equipas, que é de facto aquilo que o grupo vale, não é? enquanto grupo, esta questão de ter uma corrente positiva entre todos passa também muito obviamente pelo jogar ou não, obviamente, porque todos nós sabemos que o nosso estado de espírito será sempre diferente quando somos titulares e quando não somos, mas parece-me que temos um grupo de homens de caráter, um grupo unido, mas é importante que o selecionador também mostre que toda a gente de facto conta, ou seja, que todos são importantes para ele, e isso é mostrado não só pelos minutos que possam ter entrando no jogo, mas também entrando no 11 inicial, e eu acho que nesta fase da competição faz sentido para que todos possam estar motivados que possa haver algumas alterações sem descurar obviamente aquilo que eu volto a dizer, acho que é muito importante o plano de jogo para hoje, e eu não tenho dúvida absolutamente nenhuma para aquilo que é o perfil do nosso selecionador, que há um plano de jogo. Podemos concordar mais aqui ou acolá, essa discussão irá sempre, como nós também como adeptos, mas eu acho que o selecionador é coerente nesse aspecto. Nós temos um selecionador que prepara bem os jogos, que é coerente com a sua ideia de jogo, que elabora o seu plano em função daquilo que é a sua ideia de jogo e também o adversário. Agora, este jogo requer coisas diferentes. Ele também sabe como é que ficaram, em termos daquilo que foi a vertente física, alguns dos jogadores, em função dos 90 minutos que repetiram. E ele saberá o que será importante para o resto da competição, porque, muito honestamente, mais do que ser primeiro ou segundo, eu também concordo em parte com as palavras do selecionador. Eu acho que é importante que a equipa cresça, porque ser primeiro ou segundo, se formos para um lado, vamos encontrar mais à frente um ou outro daqueles que nós consideramos mais candidatos. Se ficarmos do outro lado da competição, vamos encontrar já eventualmente daqui a um jogo. Portanto, teremos que os defrontar. Portanto, acho que o mais importante de facto é traçar esse plano, e eu acho que o selecionador tem esse plano. Indo de encontro à tua questão muito concreta, faz mais sentido Samu neste jogo? É verdade que sim, é um perfil de jogo mais de encontro àquilo que são as características do Samu, mas também acredito que neste momento da competição, se houver alguma alteração no meio, será para colocar Bernardo e não para colocar Samu. Portanto, e isto é eu colocando no pensamento do selecionador, não é propriamente a minha ideia, é eu colocando naquilo que são as ideias dele.
1: Paulo, eu perguntei isso também ao Vasco, porque acho que é o jogo mais defensivo, no sentido que temos que defender mais, é a expectativa que a gente tem, a Colômbia tem mais individualidades, como o Tiago falou do Luís Dias, mas também há o Rames, mas também há o Quintero, ao Munhoz em grande forma. É uma equipa com muitos criativos, é uma equipa em que temos de defender mais e que vai pôr a resposta à nossa defesa.
2: Sim, antes do jogo, isso é o que a gente espera, é que seja uma equipa que nos
1: crie. Sim, eu disse, metafórico.
2: Agora, e há uma coisa, e se calhar aí também o Samu fazia sentido, agora, claro, o treinador é que sabe, porque vamos apanhar uma Colômbia que, então, na transição ofensiva, eles são muito, muito fortes. Essa parte tem a situação do Luís Dias de 1-1, realmente, como o Tiago diz, é muito bom mesmo. Aquele é bom tecnicamente, é muito rápido, e quando tem que ir, ele vai. É difícil de parar. Havendo aí a situação do Samu numa posição 6 a fazer mais as coberturas ofensivas para quando perdermos a bola, ele estar bem exposto, acho que o Bruno Fernandes, o João Neves e o Vitinha não têm essa capacidade, são jogadores mais de ter bola, mais de construir, até desequilibrar a bola do passe. Agora, que vamos apanhar uma seleção, de certeza, mesmo pelo aquele fervor que eles têm, os sul-americanos, aquela maneira deles jogarem, e vai ser difícil. Mas lá está, é sempre por ser, porque esses nomes, se nós vamos mudar os jogadores, se calhar a Colômbia também pode tirar alguns jogadores desses que têm jogado. E aí pode mudar tudo. Agora, em termos de características, muda a parte individual de cada jogador que se jogar um ou outro. Agora, em termos coletivos, aquela maneira de jogar da Colômbia é um bocado como nós. Vai-se mudar 3 ou 4, mas a ideia está lá. O modelo, a maneira de jogarmos, acho que se vai manter, porque realmente o Martínez nisso, a gente fala muitas coisas, mas ele é fiel àqueles princípios dele. Sim. Agora, não sei, vamos estar mais expostos, o objetivo se calhar até é perder o menos bolas possível. Se tivermos mais bola, vamos. E vai ser uma equipa mais agressiva defensivamente, vai ser uma seleção que é, no ranking fala, é boa, mas é isso que nós queremos. Nós estamos num campeonato do mundo e esqueçam. Eu acho que não há aqui uma questão de querer ficar primeiro, segundo, isso não joga. Não joga porque, se de uma maneira estamos a falar na motivação das correntes positivas, a melhor corrente que há, a melhor motivação, é fazer as coisas bem feitas e ganhar. Isso é o melhor que há, até para o jogo a seguir. Acho que vamos jogar, independentemente de haver mudanças ou não, vai ser um jogo em que os dois querem ficar em primeiro. Isso aí não há dúvida, porque uma equipa, quando começa a ter a qualidade que nós temos, a qualidade que a Colômbia tem, as equipas são candidatas a ir longe, a melhor coisa que há é esta dinâmica da vitória. Isso não há nada melhor. De resto, é um jogo a preparar um bocado o que vamos apanhar daqui para a frente. Seja seguir com a Croácia, seja com quem for, a partir daqui não vai haver jogos fáceis. E depois há uma coisa, agora é grupos, podes falhar num jogo e no outro ainda recuperas, a partir daqui não. A partir daqui quem um azar, o que aconteça, deita fora. É o mata-mata. Também temos uma coisa boa, nós nesses jogos também somos muito bons. Se conseguimos preparar com a Colômbia, ok, bem, acho que vamos conseguir, acho que somos também preparados para esses jogos. Mas é sempre um bocado o que eu digo, e eu ligo muito ao jogo. O jogo são duas equipas. Isso aí é muito importante nós percebermos isso. Nós gostamos de falar de Portugal, gostamos muito de Portugal, mas do outro lado há jogadores com muita, muita qualidade. Sim. Hoje ainda há margem de erro, esta noite, a partir daqui deixa de haver margem de erro. O que for, elimina. É um bom jogo para se preparar o que aí vem, acho que sim. E em termos de defensivos vamos ser postos muito, muito mais à prova, isso não há dúvida. E espero que assim seja, que é para também prepararmos esse momento do jogo.
1: Tiago, mas sentes que, e o Ruben Dias não teve o primeiro jogo a promoção e neste jogo não foi posto de muita à prova porque o Uzbequistão não conseguiu ter muita bola ofensivamente, sentes que este é o jogo em que o Ruben vai ter que mostrar presença, e no sentido de dizer eu estou cá e estou pronto?
3: Sim, não só no jogo jogado, mas também naquilo que sabemos que ele é muito forte, que é na comunicação, porque uma coisa é estar a comunicar como nos jogos anteriores, sobretudo neste caso no jogo que jogou, mas os centrais fazerem-no para gerir equilíbrios, para gerir posicionamentos simples de atenção aos colegas que estão na frente, porque estamos sempre a atacar, coloca-te aqui, mais à esquerda, mais à direita, e gerir equilíbrios é uma coisa. Agora vai haver necessidade de gerir muito mais do que equilíbrio do ponto de vista da comunicação e das ações, e vai ser uma participação muito mais profunda, muito mais complexa do Ruben do que terá sido neste jogo. E mesmo na gestão de defender contra-ataques, vai ser muito importante, porque não só na comunicação, como eu disse, mas também no contacto que ele consegue ter, em detalhes que são muito importantes quando nós estamos a defender um contra-ataque. Eu diria que para defender contra-ataques, independentemente daquilo que vai ser feito pela seleção, que não sabemos, o que está a ser treinado, mas aquilo que me parece que é importante é, no momento onde perdemos bola, fala-se muito que tem que se reagir forte e tal, mas reagir forte fazendo o quê nessa reação forte? Parece-me, assim, de uma forma simples, nessa reação forte, evitar que no momento em que os jogadores da Colômbia recuperarem bola, que seja muito rápido, que demore 2, 3 passos, 3, 4 segundos, até que se consigam virar de frente. Okay? Eu acho que essa parte pode ser um pormenor, a tal bola descoberta, mas para as pessoas entenderem, virarem-se de frente no momento em que recuperam bola. Porque enquanto não se viram de frente, nós conseguimos, quando perdemos bola, conseguimos ter os nossos centrais a aproximar de quem está, dos jogadores da Colômbia que estão preparados para contra-ataque, dar um encosto, fazer um pequeno bloqueio, atrasar a corrida, pronto. E, porque se deixamos os jogadores da Colômbia virar de frente, são rápidos, têm qualidade, e pode ser um bocadinho mais difícil de perceber se o primeiro passo vai sair num apoio e traz o jogador nosso e depois sai profundidade, sai diretamente na profundidade. Portanto, este tipo de coisas, de uma forma simples, eu diria que na zona onde se perde bola temos que retardar ao máximo a possibilidade dos jogadores da Colômbia se virarem da frente. Depois tem que haver posicionamento da segunda linha, dos médios, que estão em equilíbrio, e este tipo de bloqueios, que é uma coisa cada vez mais usual, de controlar o adversário, o movimento do adversário, num timing bom, que não pode ser só quando o árbitro está a olhar, mas um bocadinho antes, fazer um bloqueio que já desacelera, ele já não arrancou. Portanto, são coisas que são pormenores, que também podem ser relativamente simples de treinar, e eu creio que é um bocadinho por aqui. Englobei aqui a resposta do Ruben Dias com esta questão de onde ele também vai ser muito protagonista na defesa de contra-ataques.
1: Mas a Colômbia é uma equipa que também gosta de ter bola, é uma equipa que também gosta de atacar em cima e ataque organizado. Sente-se que este pode ser um jogo também, e atenção, eu lanço nomes e para a fogueira e vocês vão falando deles. Falo do Ruben Neves, no sentido daquilo que é o passo longo, e no sentido do Gonçalo Guedes, no sentido daquilo que é o ataque à profundidade. E falo dele e deles dois porquê? Porque ainda não jogaram aqui neste Mundial. E podem ser solução.
0: Eu acho que o Gonçalo vai ser mais difícil. Colocando-me novamente na pele do selecionador. Acho que o Ruben Neves é claramente o número 2 para a posição 6. E por isso é que o Palhinha ficou de fora desta convocatória, porque eu acho que ele olha claramente para o Ruben Neves como o segundo. Mas como eu disse há pouco, eu tenho algumas dúvidas. Tenho algumas dúvidas que a combinação seja essa, embora sinta que o selecionador gosta também muito do Ruben Neves, tenho algumas dúvidas que o meio campo passe por aí. Eu acho que ainda é uma fase da competição em que a equipa precisa de ganhar alguma estabilidade. Não acredito que possa passar por muitas mudanças no centro do terreno. Acredito mais nos corredores do que propriamente no centro, e no meio campo em especial. Eu acho que, pronto, reforça-se a ideia de que há haver uma alteração eventualmente colocando na cabeça dele, que passaria por Bernardo. Agora, quem sairia nessa equação já não arrisco dizer. São prognósticos difíceis de fazer. Agora, olhando para aquilo que é o perfil da Colômbia, as palavras que o selecionador disse ontem, eu, pronto, reforço a ideia de que acho que vai haver alterações nos corredores, eventualmente nas laterais e nas alas. Pareceu-me, olhando para o jogo anterior e aquilo que era o resultado ao intervalo, e a saída do Cancelo e a do Neto, foram claramente para preparar o jogo com a Colômbia. Portanto, ao intervalo do jogo, eu acho que na cabeça do selecionador este jogo está a ganho, e entre aspas, obviamente, que nunca está totalmente ganho, mas está a ganho, e vamos preparar já o próximo com estes dois jogadores, vamos precisar deles para esse jogo. Depois do jogo, e da qualificação no sofá, digamos assim. Já não sei se esses dois jogadores não serão dois jogadores até eventualmente a começar de fora, porque acho que são dois jogadores que o selecionador não abdica e que precisa para que estejam na plenitude das suas capacidades nos próximos jogos. Portanto, eu acho que poderá passar eventualmente por mexidas nos dois laterais. As palavras do selecionador podem eventualmente levar a crer que também poderá haver uma mexida num dos centrais. Ele não mencionou, mas eu acho que poderá haver, porque poderá precisar que o Gonçalo Inácio mais à frente esteja bem e que tenha que ter minutos. Portanto, se chegar a necessitar dele numa fase mais avançada da competição, estando sem competição já, sem competir há algum tempo, porque ele jogou no primeiro jogo de preparação que antecedeu o Mundial e já não jogou no segundo, creio eu. Portanto, acredito que, ou foi ao contrário,
1: já jogou no segundo, que até tem aqui uma situação de
0: exatamente,
1: aqui, medo, então, e
0: exatamente. Portanto, ele já está há algum tempo sem competição formal e por isso pode fazer algum sentido. E depois eu arriscava a dizer que se João Félix não tivesse jogado tão bem, que o Leão ia ter a oportunidade, mas deixa-me aqui algumas dúvidas se haverá essa mudança ou não. Mas eu acho que era importante que o Rafael Leão tivesse minutos, porque vamos precisar também dele mais à frente. Pronto, e depois à direita, que tem jogado o Conceição, tem sido utilizado, e também o Neto obviamente tem jogado, já João Félix já jogou, e o Leão um pouco. Portanto, eu creio que Leão e Trincão são aqueles que neste momento precisavam de mais tempo, mas não me arrisco a dizer que Trincão será titular, mas Leão parece-me que poderia fazer sentido. Depois, para o perfil de jogo da Colômbia, acho que nas laterais poderá haver mudanças em função daquilo também que são os problemas normalmente físicos que Nuno Mendes vai tendo, e como eu dizia há pouco, aquela gestão que foi feita do Cancelo, arriscaria-me a dizer que se calhar faz sentido Dalô e até Mateus Nunes terem tempo de jogo, e não me espantaria até por aquilo que o Tiago estava a dizer há pouco, né? Portanto, sabemos quem está do outro lado numa das alas e pode fazer sentido não expor a esse desgaste a alguém que pode ser mais importante mais à frente neste tal plano para a competição e não tanto para o plano para este jogo.
1: Bom, deixa-me fazer uma espécie de balanço, já fizemos dois jogos, quais aqueles jogadores que mais gostares a que mais está a agradar na seleção?
2: Bem, nestes dois jogos, agora gostei muito, como eu disse, isto do João Félix. Gostei como ele esteve. No segundo jogo acabei por gostar de todos. O jogador que até no segundo jogo não teve tão em evidência, até que vou ser o João Neves, que tinha estado melhor no primeiro. Agora, o Ronaldo teve super bem, teve disponível, teve, a bola chegou lá. Em termos dos jogadores, e pronto, a gente fala muito no Pedro Neto, mas se calhar faz algum sentido, lá está, é a questão de nós às vezes falamos com aquilo que vimos. É uma questão de treino, é do que eles fazem, é do que o treino prepara, e tenho gostado muito, assim, de uma forma geral de todos. Um jogador que eu gosto, pela irreverência, pela maneira de ser, meio às vezes até meio maluquinha, gosto muito do Cancelo. Acho que ele é, em todos os jogos, ele é assim, é uma coisa que ele tem de bom. Depois, individualmente, pelo que foi o segundo jogo, gostei muito do João, foi muito, muito bom tudo o que ele fez, a maneira como jogou, acho que foi uma surpresa muito, muito boa, foi muito agradável vê-lo solto, vê-lo disponível, mesmo, ainda há bocado falámos nisso, e ele falou depois, ele está super tranquilo, é super agradável ver também alguém daqui Viseu que nós gostamos finalmente a disputar. Agora, somos um bocado suspeitos, lá está, temos jogadores que gostamos muito e muitas vezes olhamos para eles não pelo que eles estão a dar à equipa, mas porque há uma, pronto, gosto muito do João Neves, gosto muito do Vitinha, gosto, o Bruno Fernandes também nesse segundo jogo já foi o Bruno Fernandes. Se desde o Diogo Costa eles forem eles, mesmo o Ronaldo vai voltar a marcar e vai ser muito bom. Agora, em termos do gostar, sinceramente, não gostei de quase nenhum no primeiro jogo, gostei muito de todos no segundo jogo. acho que, pronto, então voltando um bocado atrás, acho que faz sentido, e também de acordo com o que falámos nessa parte da motivação, faz muito sentido meter jogadores a jogar, a dar minutos para o que vem. Não acredito, e também acho que não é benéfico tirar 11 e meter 11, agora gerir também é preciso ter esse cuidado, e o selecionador lá deve saber como é que vai fazer, e o dar minutos, se jogarem, pode fazer duas ou três alterações, e depois com o decorrer do jogo, se há um plano, não mudar o plano porque o resultado está bem ou mal, não, se há um plano é segui-lo, e começar a dar mais minutos. Acho que faz todo sentido o Trincão, também gosto muito do Trincão, acho que é um jogador muito bom, e acho que faz sentido também ter minutos, como o Rafael Leão. Não sei se vão entrar os dois de início e tirar o Neto e o João Félix depois do que o João fez, mas isso, sinceramente, para Portugal, o melhor é todos terem o mais minutos possível para estarem super motivados para o Cadri. E qualquer jogador, eu dou muito um exemplo do que é motivação, e quando estou nas minhas equipas, o maior exemplo que eu dou dos jogadores que estão na equipa e que podem fazer a diferença é aquele célebre jogo do Bayern Munique com o Manchester United. O Manchester estava a perder nos descontos, e são dois jogadores que entram que acabam por dar a volta na Liga dos Campeões. É porque estão motivados para isso, é porque tiveram minutos antes e foram precisos. Se houver jogadores com minutos, com dinâmicas de jogo, quando eles forem chamados, seja por um minuto, seja por uma hora, eles vão render. E eles, isso muitas vezes, em competições, em torneios tão curtos, se calhar nos 10 minutos de jogo é muito melhor do que uma semana de treino, isso aí não há dúvida. Agora, o jogador que mais me tem assim, evidenciado e que eu tenho gostado mais, não tenho, gosto muito de todos, não, pronto. Sou um bocado tendencioso por causa do João, temos esta paixão por ele, é diferente. Claro. Gostei muito do que ele fez, sinceramente.
1: E outra coisa, e agora que estamos quase a terminar, antes de passar ao Tiago, outra coisa que gostamos dele foi a forma como ele está divertido também, a forma como, não sei se viram, que roubou a peruca ou o Mobind e foi dar ao Bruno Fernandes, acho que isso é importante também, só nem estarmos aqui.
2: Sim, faz parte do companheirismo, do bom ambiente, tem que haver isso, por isso acho que a equipa está bem, mesmo as imagens que temos dos treinos, mesmo o Ronaldo está sempre bem disposto, não acredito que seja só para as câmaras, sinceramente.
1: Eu só não fiquei bem disposto quando lhe perguntou pelo Messi, não sei se viste as respostas, não foi?
2: Epá, eu acho que também, sinceramente, isto é como agora, eu ia jogar contra o Tiago Santana e ao fim do jogo virem perguntar, o Tiago, não, somos nós, não, claro, até falamos claro. Há pouco, acho que temos que nos importar muito connosco, então ele faz dois gols e vão falar do Messi. Por exemplo, no Messi nunca falam do Ronaldo.
1: Claro, é verdade.
2: Ele fez bem, eu acho que a resposta dele foi impecável, chateia mesmo, porque eu sinceramente não gosto de comparações, acho que não devia haver comparações, acho que o Messi é o Messi, o Ronaldo é o Ronaldo, pá, é nosso. É bom, é o melhor, bateu recordes, vai continuar a bater recordes, vai continuar a marcar gols, vai nos dar alegrias. Pá, e sinceramente, eu não acredito que se Portugal for campeão no mundo, que vão ao Messi fazer uma pergunta sobre o Ronaldo. E acredito que se o Ronaldo tiver a levantar a taça, vão-me perguntar se esta vitória tem um sabor especial sobre o Messi. É assim, é o que é, não gosto, sinceramente. Sim. Acho que o Ronaldo é bom por ele, não contra o Messi. O Ronaldo é... É o Ronaldo, pronto, não há muito a dizer.
1: Tiago, deixa-me fechar com isto, não é tanto o lado tático, mas é mais o lado emocional que já falaste aqui hoje algumas vezes. A importância de quando está a tocar o hino, teres a imagem do Diogo Jota, serve para unir o grupo. Ainda não falamos aqui do Diogo, acho que é importante, porque ele faz parte aqui de tudo isto. Sente-se que essa carga emocional é importante tanto de cada jogo?
3: Sim, claro que sim. Nessa questão que é muito boa, e é muito bom porque é muito difícil, e é difícil de responder de uma forma muito intuitiva, muito rápida, mas eu acho que a minha resposta também pode ser, eventualmente, se for interessante alguma coisa, também ser interessante não por certezas ou por convicções, mas também por dúvidas, isto é, dúvidas em quê? De que forma é que está a ser canalizada e convertida esta situação? De que forma é que isso se converte no dia-a-dia, de que forma é que se gere, quem é que são as pessoas que têm essa intervenção mais, digamos, mais técnica nesse tipo de aspectos, porque cada jogador é um jogador, como sabemos, cada pessoa, nós somos todos diferentes, isso é um clichê, mas é a realidade. Portanto, é um clichê, mas é a realidade, e algumas vezes, sendo clichê, se esquece. Claro que neste nível de rendimento não será. Agora nós vemos aqui alguns indicadores, enfim, temos camisolas no estádio, temos cartazes no estádio, temos as pulseiras que eles levaram para lá, no Mundial. Portanto, há muitos elementos que fazem recordar, para lá daquilo que possa ser saudade, e o pensar e o recordar normal que cada um deles tem, mas há sempre elementos que mostram. Eu acho que eu tenho muita curiosidade, tenho algumas ideias do que é que pode acontecer, mas será muito interessante nós pensarmos como é que é trabalhado isto, como é que alguns, como o Neves, como o Ruben, que é muito ligado, como é que num momento onde se lembra dele, num momento pode-se lembrar dele e ter um impacto emocional, um efeito emocional, e noutro pode ter outro na mesma pessoa. Portanto, como é que ele irá trabalhar? E nós sabemos que isto é muito volátil, portanto, eles terão certamente estratégias, formas de encarar, né? Nós sabemos que a psicologia é fundamental nesse tipo de trabalho, de como é que nós gerimos os pensamentos, porque o pensamento gera emoção, emoção influencia comportamento, ou seja, não são respostas prontas, porque efetivamente iria estar a adivinhar, mas mesmo assim estas coisas são muito interessantes. Ou seja, como é que o jogador está preparado para que num momento X de entrada em campo, se para ele é muito importante ter um foco, não ter dispersão, quando está no túnel, como há pouco falámos, quando vê uma camisola, quando está no túnel, alguém estende uma camisola do Jota, qual é que é o impacto, como é que regenera, quer dizer, como é que reformula o pensamento, como é que interage, como é que eles no fundo convertem uma emoção que à partida será no primeiro impacto negativa, como é que eles convertem isso para a tarefa, para algo que lhes dê aí sim controle emocional, que é uma coisa que eu não entendo muito bem o que significa. Ou seja, estou a dizer isto sem ironia, eu acho que como o controle emocional fosse retirar emoções, ou seja, é trazê-las e caminhar com elas, e no fundo como se fosse uma onda, surfar com elas, mas para o local certo, para o efeito que é render, performar, ser o melhor possível. Ou seja, no fundo eu fiz aqui reflexões da curiosidade do momento concreto, da intervenção concreta, como é que cada um deles faz, porque se não houver gestão, vamos imaginar este cenário, que de certeza absoluta não acontece, se a emoção for sempre muito negativa, de dedicar, e quer dizer, aquilo não for realmente trabalhado, pode não ser positivo. Eu acho que, no fundo, é a minha curiosidade da resposta de como é que se faz. Toquei aqui em algumas dúvidas de como é que se faz de uma forma prática, mas eu tenho a certeza que... E nota-se na comunicação dos jogadores. Nota-se na comunicação dos jogadores. Então, ontem foi perguntado sobre isso e as respostas são sempre muito intuitivas, e quem está um bocadinho interessado ou foi curioso em algum momento da vida sobre psicologia, percebe que há ali uma reflexão que não é meramente a circunstância da resposta que saiu. Nota-se que há ali uma organização estrutural do pensamento, lá está, porque o pensamento influencia as emoções e as emoções recaem sobre a influência de comportamentos.
1: Obrigado aos três, foi um gosto ter-vos aqui. Uma boa madrugada de sábado para domingo com golos e com animação. E obrigado por tudo.
0: Obrigado. Um abraço. Um abraço. Um fim de semana.

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0: São 19 horas. 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
3: Olá, viva, seja bem-vindo ao Duplo Espaço.

0: Olá, eu sou a Gisela João e estou convosco no programa Duplo Espaço.
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2: Estão abertas as portas de mais um programa Duplo Espaço na sua rádio todas as semanas, com grandes músicas sempre em português, ainda as rúbricas Psicologia para Todos e Histórias Verdadeiras com o Rui Fonte, Psicologia para Todos com Marcelo Costa. Nesta primeira parte da emissão e na segunda hora, não perca, o Espaço ou Entrevista vem com Mafalda Ramos e mais um convidado no seu programa Audiopress Portugal. Para já, avanço com a música em português. Eu sou o Jorge Henriques e é um prazer enorme estar consigo.

está dado pontapé de saída na primeira parte da emissão de hoje do Duplo Espaço aqui na sua rádio. Daqui a pouco não perca a rúbrica Psicologia para Todos com Marcelo Costa e ainda também a rúbrica Histórias Verdadeiras com o Rui Fonte, que todas as semanas nos traz um autor. É para ouvir daqui a pouco na primeira parte ainda do Duplo Espaço e na segunda hora trago-vos o Espaço Entrevista com o Audio Press Portugal e a Mafalda Ramos. Para já, mais música em português na sua rádio.

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Preparadinha para entrar, já tenho mais música em português e logo a seguir trago-lhe a primeira rúbrica com o nosso amigo Rui Fonte, ele que nos vai falar sobre um autor, é a rúbrica Histórias Verdadeiras. Para já, a música ainda.

0: de colisão.
1: E agora vamos ao encontro do Rui Fonte, que nos traz a rúbrica Histórias Verdadeiras.
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4: Batizada como Flor Bela Lobo, opta por se autonomear Flor Bela de Alma da Conceição Espanca, mais conhecida como Flor Bela Espanca. Nasce em Vila Viçosa a 8 de dezembro de 1894. A sua vida, de apenas 36 anos, foi plena, embora tumultuosa, inquieta e cheia de sofrimentos íntimos, que a autora soube transformar em poesia da mais alta qualidade. Em 1919, edita a sua primeira obra, Livro de Mágoas, um livro de sonetos. Os 200 exemplares esgotam-se rapidamente. Em 1923, edita a sua segunda coletânea de sonetos, Livro de Soror Saudade, edição paga pelo pai da poetisa. Em 1927, sem encontrar editor para a coletânea Charneca em Flor, começou a traduzir romances e preparava um volume de contos, provavelmente o Dominó Preto, publicado póstumamente, apenas em 1982. Mas é pelos sonetos que Flor Bela Espanca é mais reconhecida. Morre em 1930. Esta semana, a letra é: vamos ler Flor Bela Espanca. Se tu viesses ver-me, se tu viesses ver-me hoje à tardinha, a essa hora dos mágicos cansaços, quando a noite de manso se avizinha e me prendesses toda nos teus braços, quando me lembra esse sabor que tinha a tua boca, o eco dos teus passos, o riso de fonte, os teus abraços, os teus beijos, a tua mão na minha. Se tu viesses quando, linda e louca, traça as linhas dulcíssimas de um beijo e é de seda vermelha e canta e ri. E é como um cravo ao sol a minha boca, quando os olhos se me cerram de desejo e os meus braços se estendem para ti. Flor Bela Espanca, em Charneca e Flor. Amar. Eu quero amar. Amar perdidamente. Amar só por amar. Aqui, além, mais este e aquele, o outro e toda a gente. Amar, amar e não amar ninguém. Recordar, esquecer, indiferente. Prender ou desprender. É mal? É bem? Quem disser que se pode amar alguém durante a vida inteira é porque mente. Há uma primavera em cada vida, é preciso cantá-la assim florida, pois se Deus nos deu voz, foi para cantar. E se um dia hei de ser pó, cinza e nada, que seja a minha noite uma alvorada, que me saiba perder, para me encontrar. Flor Bela Espanca, em Charneca em Flor. Falo de ti às pedras das estradas. Falo de ti às pedras das estradas e ao sol que é louro como o teu olhar. Falo ao rio que desdobra a faiscar, vestidos de princesas e de fadas. Falo às gaivotas de asas desdobradas, lembrando lenços brancos a acenar, e aos mastros que apunhalam o luar na solidão das noites consteladas. Digo os anseios, os sonhos, os desejos, de onde a tua alma tonta de vitória levanta ao céu a torre dos meus beijos. E os meus gritos de amor cruzando o espaço sobre os brocados fúlgidos da glória são astros que me tombam no regaço. Flor Bela Espanca, em A Mensageira das Violetas. A tua voz de primavera. Manto de seda azul. O céu reflete quanta alegria na minha alma vai. Tenho os meus lábios úmidos. Tomai a flor e o mel que a vida nos promete. Sinfonia de luz, meu corpo não repete o ritmo e a cor de um mesmo desejo. Olhai, igual ao sol que sempre às ondas cai, sem que a visão dos poentes se complete. Meus pequeninos seios cor-de-rosa, se os roça ou prende a tua mão nervosa, tem a firmeza elástica dos gamos. Para os teus beijos, sensual flori. E amendoeira em flor, só ofereço os ramos. Só me exalto e sou linda para ti. Flor Bela Espanca, em A Mensageira das Violetas. Os versos que te fiz. Deixa dizer-te os lindos versos raros que a minha boca tem para te dizer. São talhados em mármore de Paros, cinzelados por mim para te oferecer. Têm indolências de veludos caros, são como sedas brancas a arder. Deixa dizer-te os lindos versos raros que foram feitos para te endoidecer. Mas, meu amor, eu não te digo ainda que a boca da mulher é sempre linda se dentro guarda um verso que não diz. Amo-te tanto e nunca te beijei. E nesse beijo, amor, que eu não te dei, guardo os versos mais lindos que te fiz. Flor Bela Espanca, em Livro de Soror Saudade.
1: Mais autor que Rui Fonte nos trouxe na rubrica Histórias Verdadeiras.
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1: As histórias verdadeiras com o Rui Fonte estão de regresso na próxima emissão do Duplo Espaço aqui na sua rádio. Agora, vamos em frente, que atrás vem gente com mais música em português.

Todo o espaço é feito para si, a pensar em si e consigo no nosso coração, ok? Aqui fica o grande convite para todas as semanas sintonizar aqui a sua rádio preferida e, claro, ouvir as melhores músicas em português. Eu sou Jorge Henriques e tenho o maior orgulho deste mundo poder contar consigo desse lado.

Daqui a pouco convido o Marcelo Costa para nos trazer a rubrica Psicologia para Todos. Hoje vai-nos falar de mais um tema da atualidade, mas para já tenho mais música para seguir aqui na sua rádio preferida. Vamos em frente então com Música em Português.

0: está a rúbrica Psicologia para Todos com Marcelo Costa.
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2: Idosos órfãos de filhos vivos, que sentem de flagelo dos nossos tempos. Na nossa comunidade, ao longo dos tempos, tem vindo a aumentar o número de idosos e com isso cresce aos poucos o desligamento físico numa primeira fase e emocional numa fase posterior, por parte dos filhos para com os pais idosos. Desde sempre, se tem verificado a saída da classe trabalhadora do meio onde está inserida, para a obtenção de uma maior estabilidade financeira e, consequentemente, o abandono dos pais. Importa destacar que algumas décadas atrás esse fenómeno não tinha o nome de abandono, uma vez que era visto como uma solução temporária até encontrar algum conforto económico e depois regressar. Os filhos ficavam junto dos seus pais, tomavam conta deles até ao leito da morte. Atualmente, nenhuma das realidades vividas até algumas décadas atrás se encontra presente da mesma forma. Os objetivos mudaram. Agora, os filhos que procuram uma vida melhor já não pensam em regressar ao seu país. Os filhos já não tomam conta dos seus pais quando estes ficam idosos e quando se tornam mais dependentes, uma vez que as suas vidas não lhes permitem tempo para se concentrarem no apoio aos progenitores. Neste sentido, os idosos acabam por aos poucos não ter ninguém à sua volta que lhes forneça suporte físico e emocional, contribui para o progressivo isolamento social. Ora, o isolamento social é um dos piores ciclos viciosos em que se pode cair, pois acabam muitas vezes em quadros depressivos severos. Assim, os recursos da nossa comunidade, como os centros de dias, as estruturas residenciais para idosos e os serviços de apoio domiciliário, com as suas equipas multidisciplinares, constituem-se como a ferramenta mais eficaz para o combate ao isolamento social, promovendo um bem-estar psíquico e integridade física aos idosos que não têm mais nenhum tipo de suporte. Uma especial referência ao trabalho das universidades séniores que combatem o isolamento social, trabalhando ainda a componente da estimulação cognitiva, tão importante para uma velhice com qualidade.
0: Ponto final na rubrica Psicologia para Todos com Marcelo Costa.
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0: Olá, minhas amigas, olá, meus amigos. Tristezas não pagam dívidas e todas as semanas cá estamos nós no Duplo Espaço na sua rádio com grandes músicas em português, ainda as rubricas Histórias Verdadeiras com o Rui Fonte e Psicologia para Todos com o Marcelo Costa e ainda o Espaço Entrevista na segunda hora de emissão. Vamos em frente com mais música em português.

Não perca na segunda parte o espaço de entrevista com Mafalda Ramos. Ela vai nos trazer mais um convidado para a emissão de hoje. É o espaço Audiopress Portugal. É o final da primeira parte. Regresse comigo. Até já.

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2: Olá, viva, sejam bem-vindos. Estão abertas as portas da segunda parte do

0: Olá, eu sou António Zambujo e estou no Duplo Espaço.
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2: Vamos lá então com esta segunda parte da emissão de hoje do Duplo Espaço. Daqui a pouco convido a Mafalda Ramos para nos trazer o Audio Press Portugal e, claro, o espaço entrevista da segunda hora do Duplo Espaço. Hoje vai-nos trazer mais um convidado especial. E não se esqueça que eu sou Jorge Henriques e é um prazer enorme estar consigo nestas duas horas de emissão aqui na sua rádio preferida. Vamos em frente. Aí está a primeira proposta musical, claro, em português, nesta segunda hora. Temo.

Um dia alguém disse: grão a grão enche a galinha ao papo, música a música se faz a emissão do Duplo Espaço todas as semanas aqui na sua rádio. Fica a saber que é um prazer enorme estar consigo e poder contar consigo desse lado, não é? É sempre muito agradável oferecer-lhe a melhor música em português.

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4: Vamos em frente com mais música nesta segunda parte do Duplo Espaço. Lá atrás ficaram ainda mais 2 propostas musicais a cantar a língua de Camões, precisamente. E não perca daqui a pouco a Mafalda Ramos com o Audio Press Portugal. É o espaço entrevista da emissão de hoje do Duplo Espaço. Mais música agora.

0: Está na altura de passar a bola para Mafalda Ramos. Vamos entrar com o Espaço Entrevista na segunda parte da emissão de hoje do Duplo Espaço. Ok, Mafalda Ramos, aí está, e o Audiopress Portugal.
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2: Rogério Pirraco tem 35 anos, é biólogo e nasceu no Porto. É um investigador da Universidade do Minho que pertence à empresa Grupo 3B. Trata-se de um grupo extremamente importante a nível europeu e mundial na área dos biomateriais e da engenharia dos tecidos. O que é isto da engenharia de tecidos? São tecidos que são fabricados em laboratório para substituir tecidos ou órgãos humanos na ausência de dadores compatíveis. Mas vamos ouvir o próprio cientista, o biólogo português Rogério Pirraco, em conversa para o Áudio Press Portugal.
3: Quando digo engenharia de tecidos, é tecidos que basicamente são fabricados em laboratório, e isto é uma questão importante porque hoje em dia há a questão dos dadores. Hoje em dia, quando um paciente precisa de um órgão ou de um tecido, seja um coração, seja um fígado, seja o que for, normalmente tem que estar à espera que haja um doador compatível, etc. Mas, como deve imaginar, há muitos mais pacientes a precisarem de órgãos e tecidos do que dadores disponíveis. Isso é um grande problema e é sabido que só na Europa, por ano, morrem cerca de 4 mil pessoas à espera de encontrar um órgão, um dador que seja compatível para lhes fornecer, digamos assim, um órgão ou um tecido que eles estejam a precisar. Engenharia de tecidos tenta, de facto, colmatar essa falta de órgãos e tecidos de dadores e tenta fabricá-los em laboratório para suprir essa falha. E foi nesse contexto que eu comecei aqui no Grupo 3B. Comecei, basicamente, foquei-me no princípio em osso, tentar fabricar ou tentar encontrar formas alternativas de fabricar ossos que pudessem depois ser transplantados para pacientes. No entanto, à medida que eu fui fazendo a minha investigação, e isto é uma questão, foi uma questão não só da minha investigação, mas toda a engenharia de tecidos, deste campo de engenharia de tecidos, chegou-se à conclusão que, quando estamos a falar de órgãos mais complexos, ou de tecidos mais complexos, como seja o osso, o coração, o fígado, havia uma questão que não estava a ser endereçada da melhor forma, que era a questão da vascularização. Ou seja, todos esses órgãos e tecidos que eu falei mais complexos são, têm um fornecimento de sangue que leva oxigênio e nutrientes através de vasos sanguíneos, e esses tecidos que estavam a ser sintetizados no laboratório que eu estava a fazer também dessa forma, digamos assim, não estavam a ter em conta esse fator. Ou seja, quando chegava aos testes pré-clínicos, pegava-se nesses órgãos e tecidos fabricados em laboratório e punha-se num animal a fazer os ensaios pré-clínicos, e a verdade é que esses órgãos e tecidos, na maioria das vezes, falhavam, precisamente porque não havia um fornecimento estável de oxigênio e nutrientes, digamos assim. E a partir de certa altura, foi óbvio e é hoje em dia considerado o maior obstáculo para o sucesso da engenharia de tecidos como campo, é esta questão da vascularização. E, portanto, este foco tem cerca de 10, 12 anos. Entretanto, têm surgido muitas estratégias para tentar colmatar ou para tentar endereçar da melhor forma esta falha, digamos assim, mas o que é certo é que nenhuma dessas estratégias foi até agora, ou teve até agora, sucesso. Havia uma óbvia necessidade de uma estratégia, de estratégias alternativas, digamos assim. E, na verdade, foi isso que eu propus no meu projeto. O meu projeto, basicamente, que eu tento fazer é um leito capilar bioartificial. É basicamente uma estrutura que tem vasos sanguíneos, digamos assim, e que, no meu caso, eu proponho que possa ser usado para, antes da implantação, in vitro no laboratório, para pré-vascularizar os tecidos que nós fabricamos. Ou seja, a partir desse leito, nós vamos combinar esse leito bioartificial com os nossos tecidos, sejam ele o osso, o fígado ou qualquer coisa do género. Esse leito bioartificial vai formar vasos sanguíneos dentro dos tecidos que nós fabricamos, e depois nós vamos pegar nessa combinação de leito bioartificial e tecido fabricado e vamos conseguir transplantá-lo para um paciente, e vamos ter a possibilidade de ligar imediatamente de forma cirúrgica esses tecidos tecidos fabricados à circulação do hospedeiro. Isto é, isto basicamente vamos tentar mimetizar exatamente o que acontece quando estamos a tentar ou quando estamos a transplantar um órgão de um doador para um paciente. Quando isto acontece, o tecido é transplantado com um eixo vascular, que é basicamente um conjunto de uma veia de uma artéria com calibre relativamente alto, que pode ser ligada cirurgicamente diretamente à circulação sanguínea do paciente. Isto vai assegurar a sobrevivência e a viabilidade desse órgão ou tecido transplantado. Isto é exatamente o que nós queremos mimetizar com os tecidos e órgãos fabricados no laboratório, utilizando esse tal leito capilar que eu estou a propor. E muito basicamente é isto.
2: Existe muita necessidade de órgãos e também de dadores compatíveis. Por ano, morrem cerca de 4 mil pessoas à espera de um dador e a engenharia dos tecidos é a resposta, precisamente para suprir essas necessidades. O biólogo português Rogério Pirraco trabalha na criação de um leito capilar, uma tradução do inglês de capillary bed, a cama capilar, feita de origem biológica e que não existe a nível mundial de forma satisfatória. O objetivo é que estes tecidos consigam imitar e cumprir a função original. Por fim, quisemos saber quais as perspectivas para o futuro profissional do investigador português Rogério Pirraco e o que significou ter recebido recentemente uma bolsa milionária do Conselho Europeu de Investigação. Recebeu recentemente a notícia que terá sido aprovada uma bolsa pelo Conselho Europeu de Investigação. O que é que essa bolsa significa para o Rogério?
3: Bem, esta bolsa significa, é uma bolsa de iniciação de carreira, significa que eu vou ter dinheiro para desenvolver esta investigação, mas além disso, mais concretamente, vou ter dinheiro para estabelecer essa linha de investigação aqui no Grupo 3B, onde eu estou sediado na Universidade do Minho, para contratar pessoas para fazer uma equipa para levar a cabo essa investigação. E obviamente, a nível pessoal e profissional, é uma bolsa que tem um grande prestígio e obviamente vai ser excelente para basicamente dar um empurrão à minha carreira.
2: E, portanto, esta investigação vai ser feita integralmente em Portugal e, neste caso, em Braga, não é?
3: Sim, nós estamos sediados, a Universidade do Minho tem dois campi, um em Braga, outro em Guimarães. Por acaso, o Grupo 3V está sediado numa terceira localização, que é num parque tecnológico na vila de Caldas das Taipas, que fica entre Braga e Guimarães, que é num parque tecnológico chamado AVEPARC.
2: E dentro dos recursos humanos que vão ser necessários, será integralmente, enfim, conhecimento português, mão de obra portuguesa?
3: Bem, não necessariamente. Aliás, como isto é uma bolsa de grande prestígio e, além disso, o Grupo 3B é um grupo que é altamente reputado internacionalmente nesta área, nós normalmente o que fazemos é um concurso internacional, concorrem pessoas ou podem concorrer pessoas de todo o mundo. Muitas vezes vêm pessoas do estrangeiro, outras vezes são pessoas portuguesas, é conforme os currículos e a potência que nós achamos que as pessoas têm para desenvolver essa investigação específica. Posso dizer desde já que os portugueses, os investigadores portugueses em comparação com os seus congêneres europeus, não só europeus, mas também, por exemplo, norte-americanos ou japoneses, ou seja o que for, têm uma reputação muito boa e é por isso que nós vemos muitos a irem para fora, precisamente para trabalharem em projetos desses. E, obviamente, que se nós tivermos candidatos portugueses que correspondam àquilo que nós queremos, obviamente que é uma mais-valia para nós, para o projeto, porque não temos a questão da adaptação. E, obviamente, temos todo o gosto em contratá-los, sim.
2: Sempre dentro desta área de engenharia de tecidos, é isso?
3: Exatamente.
2: Muito bem. O Rogério vai querer, portanto, continuar a trabalhar naturalmente nesta área, não é? Da engenharia dos tecidos. Há alguma outra área complementar ou diferente que pensa vir a trabalhar no futuro?
3: Já penso, não tenho previsto que vá querer trabalhar noutra área no futuro.
2: Muito bem. Faz o que gosta?
3: Faço o que gosto, sim, exatamente. Eu, apesar de ser biólogo e ter escolhido biologia porque quis, também tive sempre desde pequeno uma veia de engenheiro, digamos assim, para tentar perceber como é que as, as coisas, os objetos do dia-a-dia funcionavam por dentro, eletrónica, etc. Uhum. E penso que a engenharia de tecidos, neste caso, como é multidisciplinar, dá uma oportunidade de aliar as duas coisas, a biologia e a engenharia.
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3: ponto final no Espaço Entrevista desta semana no Duplo Espaço. Foi com a Mafalda Ramos e, claro, o Audiopress Portugal.
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3: Estamos de regresso à música.

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Olá, viva, bem-vindos ao Duplo Espaço. Meu nome é Jorge Henriques e cá estou eu consigo durante estas duas horas com grandes e boas músicas, recentes, claro, sempre em português. Bem-vindos!

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Pois é, e o que é bom, acaba rápido. É verdade. Estamos no final da emissão de hoje do Duplo Espaço. Estou de regresso na próxima semana com mais 2 horas com grandes músicas em português, ainda as rubricas Histórias Verdadeiras com o Rui Fonte e ainda Psicologia para Todos com o Marcelo Costa. E nesta segunda hora, não percam, e você não vai perder também a próxima emissão, o Espaço Entrevista com a Mafalda Ramos e o Audiopress Portugal. Regresso na próxima semana com mais grandes músicas e, claro, a boa disposição habitual. Um abraço e façam-me um favor. Sejam felizes.

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Ora, pensa então, gentinha boa, bem-vindos ao No Outro Lado FM. Eu sou o Carlos Didier e deixa-me que vos diga, caramba, que entrada mais triunfal com os ZZ Top e este stage ZZ Top que tinham as barbas mais famosas do planeta. Sabiam que, curiosamente, o único membro deste trio texano que não tinha barba comprida era o seu baterista, o apelido dele de batismo, exatamente, Bear, o que significa literalmente barba. Ah, coisas do destino que, bom, nem eu consegui inventar aqui na região. Estamos no ar desde 1988, sim, 1988, quando o vinil ainda mandava nos estúdios e a malta rebobinava cassetes com uma caneta Bic. Hoje o nosso destino é a última letra do alfabeto, uma viagem delirante por projetos que começam todos eles pela letra Z. Se por acaso perderem o fio à meada, olha, não se preocupem muito, saltem até ao nosso site oficial em nootrolado.fm.webnode.pt ou então passem no nosso canal no YouTube em youtube.com/rmxpt para verem os bastidores destas emissões. Não é que esteja lá muita coisa, mas pronto, vale sempre a pena, não é? Ok, agora sem mais demoras, vamos continuar a viagem, vamos recuar até uma proposta de culto. Bom, são mesmo de culto, até porque só gravaram um álbum, chama-se Zino, vem aí, Love Will Live, roda o disco, siga lá, é a segunda para esta hora.

O som continua a rolar e a verdade é que o formato físico é uma magia completamente diferente. Meus amigos, há texturas na rotação do prato que não se explicam, apenas se conseguem sentir. Se nunca experimentaram tocar um disco em vinil no giradiscos lá de casa, olha, experimentem e depois digam-me qualquer coisa, digam-me qual foi a sensação. Ó capa, ó capa. Esta foi a versão de 12 polegadas para o Zino com Love Will Live, o seu álbum homónimo, precisamente Zino. Também não gravaram mais nenhum, diga-se de passagem. De qualquer das formas, olha, foi um sucesso estrondoso e é assim daqueles álbuns de culto. Este álbum vai diretamente de Inglaterra e o maxi single, sinceramente nem sei de onde é que ele vai. Ok, de qualquer maneira, isto tem 7 minutos e qualquer coisa, o que em rádio é uma eternidade, mas olha, este aqui é o No Outro Lado FM e na realidade é que nós não queremos saber disso. Tem 7 minutos, vai com 7 minutos. Agora, agarrem-se bem aos vossos receptores porque vamos entrar no formato que vocês mais gostam, o formato sequência. Vem aí a primeira de 3 seguidas, sem paragens. Vamos encadear 3 registros muito diferentes, só assim naquela de manter o ritmo lá bem no topo. Algumas das coisas eu creio que vocês provavelmente nunca terão ouvido, mas é precisamente para isso que nós cá estamos, é para vos dar a conhecer coisinhas novas, não é? É o caso desta, então vamos lá.

0: aqui está então esta primeira sequência tripla da hora, três abordagens distintas que mostram como uma simples letra no abecedário nos pode levar por caminhos inesperados quando estamos atrás do microfone. Assim a saber, Zodiac, Mind Warp, End of Reaction, com Primer Love. Também na sequência, no outro lado do FM, por cá rodar os Zounds com War Subvert, e depois fomos, creio que até a Roménia, com Zana, e eu nem sequer me vou atrever a tentar dizer o nome da música. Exatamente, atrever a dizer o nome da música, exatamente, era aí que eu ia. De qualquer das formas, há sempre histórias curiosas nos bastidores sobre o tempo que estas produções demoram em estúdio, mas a realidade e o que realmente importa é o resultado, e esse é que chega sempre aí à vossa casa. Se por acaso apagaram a emissão a meio e querem perceber por onde andamos, olha, ou por onde andamos neste caso, visitem o nosso site, é no outro lado fm.webnute.pt. Agora, o momento é de abrir espaço para a produção nacional, sim, porque esta coordenada do alfabeto também se escreve perfeitamente em português, e preparem-se porque num programa dedicado à letra Z, eu não podia faltar, vem aí o maior, vem aí Zeca Afonso.
1: Ora, estamos à espera do jogo para fazer as... para associar as novas gerações aos vampiros, né? Onde estão as novas gerações? Estão a curtir uma de qual?

Zeca Afonso, aquele que foi o seu último concerto ao vivo no Coliseu de Lisboa, e não sei se é impressão minha, mas esta letra dos vampiros continua tão, mas tão atual. Se calhar sou só eu que... Ok, no outro lado do FM, agora é tempo para a nossa rubrica habitual, acontecimentos da história sem a mínima relevância para as nossas vidas e que ninguém quer contar, começa agora.

Senhoras e senhores, preparem-se para a rúbrica mais inútil deste lado do dial. Enquanto toda a gente fala de grandes guerras, revoluções e tratados importantes, nós escolhemos o lixo esquecido da história. Acomoda-te, afina o sentido do humor e vem connosco passear pela parte mais ridícula do passado da humanidade. Aqui não vais aprender nada que te ajude no emprego, na escola ou no IRS. Se isto é cultura geral, não. Mas é terapia. Começa agora Acontecimentos da História sem qualquer tipo de relevância para as nossas vidas e que ninguém te quer contar. O povo que entrou em guerra por causa de um boi. Há discussões que começam com uma coisa pequenina e acabam em desastre total. E quando a coisa pequena é um boi, a história ganha logo outro sabor. Em várias épocas e regiões, animais, terrenos ou direitos ridículos serviram de pretexto para conflitos sérios. E aqui está a piada triste. Alguém perde o sono por um detalhe, outro responde com orgulho e pronto, já está montada a confusão. O que devia ser resolvido num café acaba tratado com bandeiras, leis e às vezes armas. É por isso que muita história parece tão absurda. Porque muitas grandes tragédias começaram com problemas que davam para resolver numa conversa de 5 minutos. O rei que caiu do cavalo e do orgulho. Monarcas têm sempre fama de elegância, autoridade e pose. Mas a verdade é que a história também os apanhou em momentos muito menos nobres. Houve um rei que sofreu uma queda tão desastrada que acabou por ficar famoso não pela glória, mas pelo embaraço. E isto tem piada porque desmonta aquela imagem toda séria da realeza. Afinal, por trás da coroa também há gente que escorrega, tropeça e fica a parecer um figurante de comédia. O mais engraçado é que esses episódios acabam por sobreviver séculos. Ninguém se lembra de metade dos decretos, mas todos se lembram do tombo. A história, quando quer, tem uma memória muito seletiva. O homem que queria vender gelo aos polares. Há malandros que têm mesmo talento para o disparate. Um dos melhores exemplos é aquele género de burlão que tenta vender o óbvio a quem conhece o assunto melhor do que ele. Quer dizer, vender um rádio a um surdo? Um televisor a um cego? É quase como vender gelo a um esquimó ou vender areia a um tuareg. A história humana está cheia deste tipo de coragem sem noção. E o mais engraçado é que, às vezes, alguém cai mesmo. Porque a confiança, quando vem em dose certa, consegue convencer pessoas de que qualquer disparate pode parecer oportunidade. No fim, a grande lição é simples. Nem tudo o que aparece com um discurso bonito merece confiança. Às vezes, é só conversa. E muito pouca vergonha. Há cidades que entram para a história por grandes batalhas. E há outras que entram por motivos muito mais estranhos. Num certo momento, houve uma confusão tão grande com impostos, comércio e castigos que a população acabou por ficar literalmente sem sapatos suficientes. E isto que hoje parece uma anedota foi levado muito a sério na altura. Imagina a vida quotidiana. Trabalhar, andar na rua, resolver a vida. Tudo isso com o detalhe pouco prático de não ter o que calçar. A história está cheia destes episódios em que a administração se passa da cabeça e o povo é que paga a conta. No fim, fica a memória de uma cidade onde até sair à rua podia virar problema logístico.

Acontecimentos da história sem a mínima relevância para a nossa vida e que ninguém te quer contar, que é um momento apenas parvo aqui no outro lado do FM. Acontece uma vez por semana, normalmente na primeira hora. Acontece também ao longo da semana em horário flutuante na tua estação de rádio favorita. Well, no.

Que são neerlandeses, chamam-se Zino. Este é o som de longa duração de estreia, precisamente com o mesmo nome, Zino. A banda de Zino Root a rodar aqui no outro lado do FM. Há pouco eu tinha referido que os Zino só tinham gravado um álbum. Não, my mistake. Gravaram Zino em 86, Zoonology em 95, depois Listen to the Bite em 98, Zoonology 2 em 2005 e finalmente Runaway with the Gods em 2006. O facto de eu estar convencido que eles só tinham gravado um álbum foi precisamente aquele ato de 9 anos ali no meio, sem lançarem nada, e pronto, entretanto perdi-lhes o rasgo. De qualquer forma está feito o reparo. É daquelas bandas que vale bem a pena conhecer, vale bem a pena escutar. Zino, o longa duração Zino, que é aquele que eu tenho aqui à mão. Olha, toma

Far Away para o Zino do Longa Duração Zino. Entretanto, eu já consegui descobrir por aqui o Zinotology 1 e o 2. Possivelmente irão passar aqui na segunda parte, mas de qualquer forma, o importante é que estamos a concluir a primeira etapa neste nosso roteiro focado na letra do alfabeto em que estamos, neste caso a última, a letra Z. Não se esqueçam de interagir connosco e deixar a vossa marca. Como é que podem fazer? Olha, simples, basta irem ao YouTube, por exemplo, em youtube.com/rmxpt, a subscrever o canal, acionar o sininho para receberem notificações, já agora também comentar os vídeos e, se possível, partilhar. E pronto, basicamente estão-nos a dar uma ajuda enorme. Também nos podem manter atualizados através do nosso site, no outro lado, fm.webnode.pt. Encontras um player a rodar 24 sobre 24 emissões mais antigas do No Outro Lado do FM, e também tens lá a forma de entrar em contacto connosco, se assim o desejares. No Outro Lado do FM, desde 1988 para o mundo, deixo-vos na companhia da última faixa desta hora. Encerramos como começamos, vamos encerrar em grande com o Suzy Top. O longa duração chama-se Afterburner, se bem que o maior do Suzy Top é o Eliminator, se calhar vai passar a segunda parte. Ok, chama-se Sleeping Bag. Não, nós não vamos para o saco de cama, não vamos mesmo dormir, vamos só ali tomar um cafezinho. Já regressamos a seguir ao seu horário, a seguir aos comerciais. Até já, fiquem então com o Suzy Top.

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outro lado do FM, segunda hora, estamos de regresso. Eu sou o Carlos Xavier. Antes de mais, deixa-me referir-te rapidamente e já para despejar a coisa, passa no nosso site em nootrolado.fm.webnode.pt, por lá encontras tudo aquilo que tem a ver com este teu programa, teu e nosso, claro. Passa também no nosso canal no YouTube, youtube.com/rmxpt, por lá encontras remixes, mashups, outras coisas que tens, muitas delas feitas em exclusivo para o malta cada casa. Ok, estamos despachados com relação a isso. Olha, uma das coisas que nós gostamos é de histórias quase tão boas.

Hoje, como aquilo que acabaste de escutar, que por acaso foram o Zino com a longa duração Xenology, e escutámos You Get Me Down. Sabias que há discos que foram prensados com erros tão raros que atualmente esses mesmos discos valem mais do que muitos automóveis? E o melhor, muitos desses erros só foram descobertos anos depois. Se por acaso estás esse fado, já sabes, não esqueças mais uma vez, passa no nosso cantinho digital. Já agora, toma lá mais uma do Zino e também deste longa duração Xenology.

E a pergunta que se coloca é: is it love? Ou será que é mesmo amor? Não sei. O que sei é que esta é a dupla passagem para a congregação Xenology. Os Zino ainda vão voltar, não com este Xenology, mas com Xenology 2, que é outro dos álbuns que eu nem sabia que eles tinham gravado. Mas pronto, são outros 500, é outra conversa. Não vem para o caso. E olha, caso não saibas, há quem diga que o silêncio entre faixas é um dos maiores truques da indústria discográfica. Em certos discos antigos, esse silêncio era calculado quase ao milímetro. É quase como que aquela respiração escondida. É assim no outro lado FM, desde 1988 que andamos a descobrir estas pequenas manias do som, e ainda há muito, mas mesmo muito para contar. O que também há para rodar, não contar, é o ZZ Top de regresso a esta emissão dedicada à letra Z. É um dos longas durações, ou um dos LPs quase esquecidos do ZZ Top, chama-se Recycler, e abrimos então esta passagem para o Recycler, que vem aí duas seguidinhas com esta Decision or Collision. Exatamente, há que decidir antes de colidir. No outro lado FM, eu sou o Carlos Gidier, siga para a música.

Decision or Collision, também com Creedence Tube, e finalmente este Give It Up. Bom, para desistir de passar esta longa duração dos ZZ Top, esta longa duração que é a longa duração Recycler, é quase um álbum esquecido para os ZZ Top, mas tem grandes malhas, como foi o caso destas três que acabaram de rodar três seguidinhas sem interrupções, como antigamente nas cassetes gravadas à pressa. Já que falamos em cassetes, olha, houve uma altura em que o pessoal gravava programas inteiros da rádio para escutar depois. É verdade, programas inteiros, incluindo anúncios e tudo, era assim uma coisa tipo streaming em versão fita magnética, com direito a aquele ruidinho de fundo e tudo. Pois, exatamente, mais histórias destas já sabes onde encontrar, é no site, no outro lado FM, e também no YouTube do costume.

agora fazendo o meu amigo Rui Remix. Epá, não me lixem, mas isto é uma grande canção. Canção de embalar, a recordar Zeca Afonso, já tinha rodado na primeira hora do Noto Lado FM. Este álbum de tração ao vivo no Coliseu, aquele que, segundo creio, foi o último concerto da sua carreira, ou pelo menos o último grande concerto. Ao capa, do outro lado FM, semanalmente, aqui na frequência da tua rádio. Eu sou o Carlos Didier, já sabes como é que é, podes nos encontrar também ao longo da semana em nootrolado.fm.webnode.pt, também no nosso canal no YouTube, youtube.com/rmx, exatamente. E uma coisa eu te garanto, nós estamos mesmo lá ao contrário.

Ora, numa sequência um pouco mais estranha, cabe esta curiosidade. Sabias que existem estudos que se tornaram famosos por deixarem fantasmas sonoros nas gravações? Estes fantasmas sonoros são, claro, entre aspas. Bom, não estamos a brincar, estamos mesmo a falar de ruídos inexplicáveis, alguns ecos estranhos e até vozes que ninguém consegue identificar exatamente de onde aparecem. Coincidência? Talvez sim, talvez não, mas a verdade é que dá outro sabor quando se escuta com atenção. Aqui no outro lado FM, continuamos a escutar tudo e mesmo tudo, e até aquilo que não é suposto. De qualquer forma, esta sequência terminou com este Z-Trip, com Tom Sawyer, exatamente. Depois, pelo meio, tivemos mais uma vez a rumena Zana, eu mais uma vez também nem sequer me vou tentar atrever a dizer o nome. Abrimos a sequência com os The Zombies, She's Not There. É mesmo isso, a rodar desde 1988. E agora, olha, agora é hora de abrir mais uma sequência aqui no outro lado do FM. Não te esqueças, eu sou o Carlos GD, estou aqui uma vez por semana a fazer companhia na frequência da tua rádio favorita.

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1: Ok, eu confesso que fiz uma pequena batota nesta sequência. Primeiro tivemos Gélia Duncan, nada a dizer, num programa com a letra Z, escutámos Magia, mas a batota é precisamente nesta que acabámos de escutar, chama-se Bobby Brown Goes Down, pertence a Frank Zappa, exatamente num programa começado com a letra Z, é o Zappa. Claro, com certeza, isto porque eu não consegui meter Frank Zappa no programa com a letra F, que já ficou lá bem para trás. O que eu não sei também é se esta música não será daquelas que ficaram gravadas por acidente e pronto, acabou por ficar como uma versão final. Aquele botão carregado no momento errado, ensaios que ficaram registados e de repente, olha, a magia acontece porque às vezes o erro é mesmo o melhor produtor e nós aqui no outro lado do FM que o digamos. Vamos para a antepenúltima desta emissão, então vamos.

Houve uma época em que alguns lançamentos discográficos vinham com cheiros incorporados nas capas. Sim, isso mesmo, cheiro. A ideia era criar uma experiência, digamos, completa. O problema é que ao fim de uns anos nem sempre o aroma envelheceu propriamente bem. Desde 1988 já vimos e literalmente cheirámos de tudo neste lado do FM. E olha, é assim com TV Dinners que vamos fechando mais uma viagem. Uma viagem daquelas que não aparecem nos mapas, mas ficam na nossa memória para prolongar. Olha, passa pelo site no outro lado fm.webnode.pt, pelo YouTube, em youtube.com/rmxpt, porque isto não termina quando o som baixa, não, prolonga-se, neste caso, pelas internets da vida. Desde 1988 para o mundo, estamos de regresso na próxima semana, mesmo dia, mesma hora, aqui neste ponto da frequência, onde tudo parece ligeiramente diferente. Até lá, a sugestão é que, olha, fica bem, porta-te mal, QB, e mantém esse ouvido curioso. Lembra-te sempre que o mundo soa demasiado igual, podes sempre escapar para o outro lado do FM. Para terminar esta emissão, tinha ficado prometido o longa duração Xenology 2. Então vem aí este Good Game, Bad Game, é mesmo a última. Eu sou o Carlos Gidi, tchau, tchau, até para a semana, goodbye, au revoir, au revoir, que é a mesma coisa que adeus, mas em inglês, francês e alemão, respectivamente.

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1: Boa noite. Está a começar mais uma edição do Terminal. Hoje seguimos por uma eletrónica luminosa, de pulsação firme, mas com memória. DJ Seinfeld abre a emissão nesse território onde a

programa vai ganhando movimento sem perder subtileza. Com Fortette, Tony Romero e Philip Gordon, entramos numa zona mais quente e expansiva, onde a batida se afirma, mas o detalhe continua a fazer parte da viagem.

0: Costa.
1: Há aqui uma mudança de escala. Tame Impala prolonga a sensação de verão tardio, quase suspenso, antes de Fred Again, Skrillex e Fortete conduzirem a emissão para um centro mais físico, mais imediato, mas sempre com construção.

Nesta fase, o terminal assume uma energia mais direta. Digitalism e The Chemical Brothers trazem uma eletrónica urbana robusta, feita de repetição, tensão e impacto. Música que não precisa de se justificar muito. Acontece.

Na parte final, regressamos a uma zona mais densa e hipnótica. Fatima Yamá, pela leitura de Apsemi e depois Shed, deixam a emissão entre a elegância, a sombra e o

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